0: analfabetismo. Segundo novos dados do IBGE, em 2025, o Brasil tinha 8 milhões e 400 mil analfabetos com 15 anos ou mais, o que representa uma taxa de analfabetismo de 4,9%. O ministro da Educação, Leonardo Barchini, destacou que é o melhor resultado da série histórica.
1: Pela primeira vez na história, nós atingimos na população de mais de 15 anos, menos de 5% de analfabetos no Brasil. E sabe que a Unesco fala disso? Sabe que os organismos internacionais falam disso? Falam que um país, quando atinge menos de 5% de adultos analfabetos, ele está encaminhado para a erradicação do analfabetismo.
0: Segundo o IBGE, a população com 60 anos ou mais representava mais da metade do total de analfabetos em 2025. E entre os idosos, pela primeira vez, a taxa de analfabetismo entre as mulheres foi menor que a dos homens. De acordo com William Kratochiwil, analista do IBGE, sem considerar o grupo dos idosos, a taxa cai para menos de 3%.
2: Se tirarmos as pessoas de 60 anos ou mais do grupo de análise, essa taxa ela cai para 2,6%. Isso é reflexo de uma quase universalização da taxa de escolarização, da frequência à escola contínua de crianças de 6 a 14 anos, que em 2025 alcançou aí os 99,5%.
0: Para fortalecer a educação de jovens e adultos e combater o analfabetismo no Brasil, em 2024 o MEC lançou um pacto nacional que aumenta as vagas nessa modalidade de ensino nos sistemas públicos. A professora do EJA, Ana Isabel Lopes, ressalta que apesar das limitações, os alunos buscam a superação e o aprendizado.
3: A sede maior é essa: eu quero aprender a ler, escrever e eu quero fazer contas. E aí a gente, dentro desse universo, a gente vai apresentando um outro mundo, né? Outras discussões.
0: O Pacto Nacional pela Superação do Analfabetismo prevê mais de 3 milhões de novas matrículas no EJA. E o investimento total deve ser de 4 bilhões de reais até 2028. Reportagem Gabriela Noronha.
4: E o novo piso salarial dos professores da educação básica já está definido. Será de R$ 5.130,63.
5: Um reajuste de 5,4% em relação ao valor que estava em vigor, garantindo ganho real acima da inflação.
4: O decreto foi assinado pelo presidente Lula e publicado hoje no Diário Oficial.
5: Segundo a legislação vigente, a atualização anual do piso não pode ficar abaixo da inflação acumulada.
4: E os profissionais contratados por tempo determinado também estão entre os beneficiários do piso salarial nacional.
5: As inscrições para o Sisu Mais acabam hoje, mas os estudantes ainda têm algumas horas para aproveitar essa oportunidade.
4: O sistema aproveita notas de quem fez o último Enem, mas não foi selecionado no primeiro semestre para uma nova seleção de vagas remanescentes em universidades de todo o país.
5: E as notas de corte já foram divulgadas, o que ajuda a escolher cursos com mais chance de passar.
6: O Ministério da Educação divulgou as primeiras notas de corte parcial do Sisu Mais, uma etapa complementar do Sistema de Seleção Unificada, Sisu, que vai ofertar eventuais vagas disponíveis em instituições públicas de educação superior. A nota de corte pode ser consultada diretamente nas páginas do Sisu Aluno e do Sisu Vagas ou por meio da central de atendimento do MEC pelo telefone 0800-61-61-61. Ao todo, 34 instituições públicas de educação superior decidiram destinar vagas para o Sisu Mais. Estão sendo ofertadas 9.436 vagas em 532 cursos. A nota de corte deve ser utilizada pelo candidato apenas como uma referência da situação em que se encontra para concorrer à vaga selecionada, não sendo uma garantia de seleção. E atenção, o estudante que obtiver no mínimo 650 pontos na média das 5 provas do Enem está apto a participar do PEDME Licenciaturas caso se inscreva para um curso presencial de licenciatura e seja selecionado. Quem entrar no programa vai ganhar bolsa mensal de R$ 1.050 desde o ingresso até a conclusão do curso. Para mais informações, acesse as redes sociais do Ministério da Educação ou portalgov.br/MEC. Reportagem Júlio César de Oliveira.
4: Melhorar a qualidade do atendimento dos futuros médicos e garantir a regulação dos cursos de medicina.
5: Esses são os objetivos de uma medida provisória assinada hoje pelo presidente Lula, que torna obrigatória a aprovação no ENAMED, o Exame Nacional de Avaliação da Formação Médica, para obter o diploma e o registro profissional.
4: A medida vale apenas para novos alunos que ingressarem nos cursos de medicina.
7: Estudantes de medicina deverão obrigatoriamente ser aprovados no ENAMED, o Exame Nacional de Avaliação da Formação Médica, para obter o diploma e exercer a profissão. O ENAMED também vai substituir a prova teórica do Revalida, exame aplicado a médicos formados no exterior que querem validar o diploma no Brasil. As mudanças estão previstas em uma medida provisória assinada pelo presidente Lula durante a inauguração do Hospital Universitário da Universidade Federal de São João del Rei, em Divinópolis, Minas Gerais. Em entrevista coletiva nesta sexta-feira, a secretária de Regulação e Supervisão da Educação Superior do MEC, Marta Abramo, afirmou que a nova política tem como objetivo melhorar a qualidade da formação médica e fortalecer a supervisão dos cursos.
8: Isso agora vem reforçado na própria medida provisória no texto e vai ter um reforço legal, né, de que um dos objetivos do ENAMED é exatamente auxiliar na avaliação, regulação e supervisão dos cursos de graduação de medicina. Isso está em perfeita consonância com o nosso Sistema Nacional de Avaliação. O resultado dos desempenhos podem constituir o referencial básico dos processos de regulação e supervisão da educação superior.
7: Com a medida, cada estudante deverá participar do ENAMED duas vezes, a primeira ao final do quarto ano do curso, para ajudar a identificar dificuldades e permitir que as instituições façam os ajustes necessários. E a segunda prova será no último ano da graduação. Nesta última etapa, a aprovação no exame será obrigatória para que o formado possa se inscrever no Conselho Regional de Medicina, o CRM, e exercer legalmente a profissão. A exigência não vale para quem já está cursando medicina, apenas para quem entrar após a publicação da medida provisória. Para o secretário de Gestão do Trabalho e da Educação na Saúde do Ministério da Saúde, Felipe Proenço, a mudança é uma reivindicação das entidades médicas e responde a uma preocupação da população.
9: Traz essa grande preocupação com a qualidade da formação médica, com quem está atendendo a pessoa, de como que a pessoa que está sendo atendida vai poder saber sobre a qualidade da formação desse profissional. Para isso, foi fundamental estar ouvindo a população, estar ouvindo um clamor da sociedade que acha importante que tenha uma prova que avalie a qualidade da formação médica, e é exatamente isso que a medida provisória está apresentando, ouvindo essa preocupação, esse clamor.
7: O ENAMED foi criado em 2025. Na primeira edição, 32% das escolas médicas do país tiveram a avaliação considerada insatisfatória. 33% dos estudantes concluintes não atingiram o nível mínimo de proficiência esperado. O exame será realizado duas vezes por ano pelo INEP, o Instituto Nacional de Estudos e Pesquisas Educacionais Anísio Teixeira, nos municípios que têm cursos de medicina. A edição de 2026 está com inscrições abertas até 29 de junho. As provas serão aplicadas no dia 13 de setembro. Reportagem Jéssica Gonçalves.
5: E o presidente Lula também anunciou hoje em Minas Gerais um pacote de investimentos em saúde com foco na ampliação do atendimento pelo SUS.
4: Foi inaugurado um novo hospital da Universidade Federal de São João del Rei, que vai beneficiar 1 milhão de pessoas em 54 cidades.
10: O Hospital da Universidade Federal de São João del Rei será referência em assistência à saúde, ensino e pesquisa. É o primeiro da região oeste de Minas Gerais totalmente destinado ao SUS. O hospital terá capacidade de atendimento de média e alta complexidade e vai beneficiar mais de 1 milhão de pessoas de 54 municípios. O presidente da Rede HU Brasil, que administra hospitais universitários federais, Arthur Chioro, detalhou como será a estrutura da nova unidade de saúde.
11: Esse hospital, que já está atuando, já tem paciente internado, vai ter 198 leitos. Desses 198 leitos, 55 serão de terapia intensiva. Nós teremos todas as principais especialidades clínicas, cirúrgicas, pediátricas.
10: O governo do Brasil vai investir 341 milhões de reais por ano no hospital universitário, além de 85 milhões de reais para a compra de equipamentos e mobiliários médico-hospitalares. Durante a inauguração, o presidente Lula falou sobre a importância de investimentos para a saúde e educação.
12: Nós estamos criando 40 e poucos hospitais universitários, e nós estamos fazendo mais investimento do que já foi feito em qualquer momento da história desse país, na saúde. saúde, por uma simples razão. Por uma simples razão. A Constituição brasileira diz que todos nós somos iguais perante a lei. Então o povo pobre tem que ter direito à mesma médica que o presidente da República tem.
10: Pela manhã, em Minas Gerais, Lula também anunciou investimentos para o Hospital Luxemburgo, em Belo Horizonte, referência no tratamento contra o câncer. A unidade, que pertence ao Instituto Mário Pena, passou a atender 100% pelo SUS e recebeu investimentos de 89.300.000 reais, além de um acelerador linear para radioterapia e um equipamento de cirurgia robótica pelo Agora Tem Especialistas. O programa, que tem como principal objetivo reduzir fila de espera na saúde a partir de consultas, cirurgias e equipamentos, como ressaltou o ministro da Saúde, Alexandre Padilha.
13: E eu, para resumir o que é o Agora Tem Especialistas, ele é exatamente o que nós estamos vendo aqui. É a maior mobilização da história do SUS, tanto da rede pública quanto da rede privada do nosso país, para que a gente reduza o tempo que as pessoas esperam nas filas do SUS para fazer uma cirurgia, um exame, para começar o tratamento do câncer.
10: Em Divinópolis também foram entregues veículos para transporte de pacientes pelo novo PAC Saúde e pelo programa Caminhos da Saúde. Em Minas Gerais já foram selecionados 314 veículos entre vans, micro-ônibus e ambulâncias, com investimentos superiores a 127 milhões de reais. De Divinópolis, em Minas Gerais, Luciana Colares de Holanda.
5: E o governo do Brasil também está investindo para promover o cuidado, fortalecer a assistência e reduzir riscos no Sistema Único de Saúde.
4: Para isso foi criada a Política Nacional de Qualidade e Segurança do Paciente, com o objetivo de dar mais qualidade no atendimento aos pacientes.
14: Segurança, qualidade e acolhimento no atendimento à saúde. Para reforçar esse cuidado no SUS, o governo do Brasil instituiu a Política Nacional de Qualidade e Segurança do Paciente. A medida busca prevenir falhas, aprimorar a comunicação entre as equipes e oferecer uma assistência cada vez mais segura e humanizada, explica Luísa Bezerra Frazão, coordenadora geral de atenção hospitalar do Ministério da Saúde.
15: A gente traz o paciente como centro do cuidado. Esse é o maior ganho que a política ela faz menção, né, que o paciente, além dos direitos, ele tem deveres e ele deve ser olhado nas suas peculiaridades, na sua individualidade.
14: Entre as ações prioritárias estão a identificação correta do paciente, a prevenção de infecções, o uso seguro de medicamentos e a melhoria da comunicação entre as equipes de saúde. A política também incentiva o monitoramento de falhas para que os erros sejam compreendidos e não voltem a acontecer. A médica Cláudia Mello, do Núcleo Estadual de Gestão Estratégica de Segurança do Paciente do Rio de Janeiro, destaca a tecnologia no processo de cuidados.
16: Com a vinda da tecnologia, do avanço, da melhoria dos cuidados, essa reorganização teve que ser feita. É ampliar o engajamento do paciente no seu cuidado. Esse é o principal modelo que a gente quer desde sempre. O paciente entender que ele é o dono do seu cuidado, que ele tem que participar, se envolver na sua rotina de atendimento.
14: A implementação dessa política vai atender ações estratégicas a diferentes contextos de atenção à saúde, incluindo a atenção primária, atenção hospitalar, os serviços de urgência e emergência e atenção domiciliar. Reportagem Pablo Mundim.
5: A medida provisória assinada hoje pelo presidente Lula e será um passo a mais para a redução das filas por liberação de benefícios do INSS.
4: Ela reduz de 45 para 30 dias o prazo para a inclusão de processos administrativos e serviços no programa de gerenciamento de benefícios.
17: O governo federal reduziu de 45 para 30 dias o prazo para acelerar a análise de processos acumulados no INSS. Agora, os pedidos parados há pelo menos um mês entram direto no programa de gerenciamento de benefícios. O PGB prevê o pagamento de bônus para os servidores do INSS por análises extras que eles realizarem além da sua capacidade ordinária. A medida não gera custos adicionais para os cofres públicos. A presidente do INSS, Ana Cristina Silveira, explica as vantagens da nova regra.
18: Com a norma publicada pelo governo do Brasil, os processos que estiverem há mais de 30 dias aguardando análise poderão ser incluídos no PGB, programa que reforça nossa capacidade de atendimento. Estamos utilizando os recursos já previstos para tornar o atendimento mais ágil, reduzir o tempo de espera e garantir que os direitos da população sejam reconhecidos com mais eficiência.
17: Com a mudança, a expectativa do governo é beneficiar de imediato mais de 100 mil cidadãos que aguardam uma resposta da Previdência Social. A nova regra já está em vigor em todo o país. Reportagem Pedro Sardinha.
5: 25 milhões de brasileiros têm usado plataformas ilegais de apostas online, as chamadas bets, e um quarto deles jogam nelas todos os dias.
4: Para conter o avanço desse mercado irregular, foi assinado hoje pelo presidente Lula um decreto que garante o bloqueio de recursos financeiros dessas empresas.
5: E destina recursos a ações de prevenção e combate à criminalidade.
19: Um decreto assinado nesta sexta-feira pelo presidente Lula aumenta a rigidez contra o mercado de apostas ilegais, garantindo mais efetividade no bloqueio de bens e recursos de agentes que operam fora da lei. De acordo com o ministro da Fazenda, Dario Durigan, ao identificar apostas ilegais, a Secretaria de Prêmios e Apostas vai notificar as instituições financeiras para que bloqueiem em até 24 horas os valores existentes e interrompam novas transações.
20: A partir de agora, com o decreto do presidente regulamentando a lei antifacção, uma notificação, um auto, um novo documento que vai ser apurado pela SPA, vai ser enviado diretamente aos bancos e às instituições financeiras, com ciência do Banco Central. A obrigação legal passa a valer e a instituição financeira tem que bloquear todas as contas que ela tiver identificado por onde passou recurso dessas bets ilegais.
19: Cumprido o devido processo, os recursos bloqueados serão destinados ao Fundo Nacional de Segurança Pública, contribuindo para o financiamento de ações de prevenção e combate à criminalidade. Segundo o Ministério da Justiça e Segurança Pública, as bets ilegais representam entre 41% e 51% das plataformas que operam na legalidade. Ao todo, 25 milhões de brasileiros apostam nessas plataformas, sendo que um a cada quatro deles aposta todos os dias. Por isso, o ministro da pasta, Wellington César Lima e Silva, considera importante a iniciativa de conter as ações criminosas em sites ilegais.
21: Não é trivial esse esforço que o governo federal faz, antes pelo contrário, ele é muito robusto e complementar de tantas outras iniciativas que estão sendo adotadas. Esse é um largo passo nesse combate às bets ilegais.
19: Desde outubro de 2024, o governo do Brasil vem desenvolvendo medidas para combater o jogo ilegal e o endividamento das famílias. Uma delas foi a exclusão dos beneficiários de programas sociais dessas plataformas. Além disso, o Ministério da Fazenda criou o botão de autoexclusão, em que o próprio cidadão pede voluntariamente para ser excluído de qualquer cadastro de casas de apostas. Quase 700 mil pessoas já utilizaram a ferramenta. Em outra frente, cerca de 50 mil sites ilegais já foram bloqueados pela Anatel. 780 perfis e 306 publicações que promoviam apostas irregulares, além de 190 aplicativos não autorizados, foram retirados do ar. Reportagem Graziele Bezerra.
4: Pequenos negócios já renegociaram mais de 15 bilhões de reais por meio do novo Desenrola Brasil, programa de renegociação de dívidas do governo federal.
5: Além das empresas, o programa também tem modalidades voltadas para pessoas físicas e produtores rurais.
4: Considerando todas elas, o novo Desenrola Brasil já contabiliza mais de 1 milhão de operações contratadas.
5: As renegociações de dívidas envolvem descontos de até 90%, juros reduzidos e a possibilidade de uso do FGTS para quitação de débitos de pessoas físicas.
4: O ministro do Empreendedorismo, da Microempresa e da Empresa de Pequeno Porte, Paulo Pereira, destaca os principais resultados alcançados em menos de 2 meses.
22: São mais de 1 milhão de dívidas que foram negociadas, mais de 18 bilhões de reais emprestados, o que fez com que 912 mil operações de pessoas físicas fossem resolvidas pelo Desenrola. Quando a gente olha para as pessoas jurídicas, os números também são incríveis, são mais de 120 mil operações, 15 bilhões de reais emprestados para que as empresas saiam da dívida cara, dos juros altos, da negativação e possam limpar os seus nomes, investir e contratar mais.
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5: Após 15 anos da primeira Conferência Nacional de Arquivos, o Brasil volta a discutir o papel estratégico da preservação documental.
4: A conferência já realizou encontros em quase todos os estados e discute as propostas para uma nova política para o setor.
14: Os debates envolvem temas como preservação digital, acesso à informação, proteção de dados e os desafios das novas tecnologias para a memória pública. Os debates também abordam capítulos importantes da história brasileira, como acesso a documentos sobre a escravização da população negra, a preservação dos arquivos da ditadura militar e ações voltadas à memória e à reparação histórica. Temas que reforçam o papel dos arquivos na garantia do direito à verdade e a construção da cidadania, disse a ministra da Gestão e da Inovação em Serviços Públicos, Esther Dweck.
2: Arquivos são estruturas fundamentais para garantir direitos no presente e construir perspectivas de futuro. São infraestruturas estratégicas de informação, indispensáveis ao funcionamento do Estado, voltado para a sua sociedade e especialmente ao fortalecimento da democracia.
14: O debate percorreu 24 estados e mobilizou mais de 2.500 participantes de todo o país. Agora, 500 delegados e convidados vão construir propostas para orientar as políticas públicas do setor. Reportagem Pablo Mundinho.
5: E essas foram as notícias do governo do Brasil.
4: Uma realização da Secretaria de Comunicação Social da Presidência da República.
5: Com produção da empresa Brasil de Comunicação.
4: Fique agora com as notícias do Poder Judiciário e do Congresso Nacional. Boa noite, bom fim de semana.
5: A gente volta na segunda. Boa noite.
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24: STF vai julgar a validade do sistema de cotas em processo seletivo interno da universidade.
25: STJ decide que pagamento de dívida que motivou a ação de despejo não impede rescisão de contrato de aluguel por atrasos durante o processo.
24: Eleições 2026. Sete estados já solicitaram apoio das Forças Armadas para a atuação no primeiro turno.
25: Boa noite, eu sou Marcela Luiza.
24: Eu sou Walter.
25: Supremo Tribunal Federal vai decidir se é constitucional a aplicação do sistema de cotas em processo seletivo interno de universidade quando os candidatos já se submeteram à ação afirmativa para ingressar na instituição.
24: A tese a ser definida pelo STF deverá ser aplicada aos casos semelhantes em todo o país. Marcelo Della Libera.
26: Ao se manifestar pela repercussão geral do tema, o presidente do Supremo Tribunal Federal, ministro Edson Fachin, ressaltou que em diversos precedentes, a corte decidiu que a política de cotas é um instrumento legítimo de concretização da igualdade material. O caso em exame, contudo, apresenta contornos ampliados sobre o tema, pois consiste em definir se a extensão da ação afirmativa aos processos seletivos internos destinados à progressão acadêmica é indispensável à preservação do princípio da igualdade material.
25: Diante de ação de despejo por falta de pagamento, inquilino pode quitar dívida e assim manter o contrato.
24: Mas para o STJ, se houver atrasos reiterados ao longo do processo, pode haver a rescisão. A ministra Nancy Andrighi foi a relatora. Fátima Uchoa.
27: Uma ação de despejo foi julgada improcedente pelo fato de os débitos terem sido quitados antes da citação. Já o Tribunal de Justiça do Distrito Federal reconheceu que o inquilino manteve inadimplência reiterada, pagando com atraso os aluguéis vencidos ao longo do processo. No STJ, a terceira turma manteve esse acórdão, considerando que a possibilidade de quitar a dívida e impedir o despejo é uma chance que a lei dá ao inquilino de boa fé e não deve servir como meio para proteger a inadimplência contínua.
25: Sete estados já solicitaram apoio das Forças Armadas para atuação no primeiro turno das eleições.
24: O anúncio foi feito por Murilo Salmito, secretário-geral da presidência do TSE. Fábio Ruas.
28: Os pedidos ainda precisam ser aprovados pelo plenário do TSE
0: para então serem encaminhados à Presidência da República. Desde 1994, as Forças Armadas transportam urnas e equipamentos para as eleições, além de ajudar no deslocamento de servidores da Justiça Eleitoral. O objetivo é garantir o voto de quem mora em locais de difícil acesso.
25: A segunda etapa da itinerância Cidadania Aqui com Você começa amanhã na comunidade indígena Espírito Santo, em Oiapoque, no Amapá.
24: A iniciativa é do Conselho Superior da Justiça do Trabalho, Rafael Silva.
6: Depois de passar dois dias na aldeia Manga, a itinerância Cidadania Aqui com Você foi para a aldeia Espírito Santo para oferecer os serviços ao longo do fim de semana. As equipes que ficarão no local esses dias montaram hoje mesmo a estrutura, porque amanhã, logo cedo, o mutirão começa o atendimento aos indígenas. Eles vão ter acesso de graça desde a emissão de documentos, concessão de benefícios sociais, soluções de questões trabalhistas, até capacitações e atendimento de saúde. Os atendimentos vão das 8 da manhã às 6 da tarde.
25: 6 pessoas são condenadas por desvio de mais de R$800 mil de verbas do SUS.
24: A ação foi movida pelo MPF, Vanessa Pereira.
7: Segundo a sentença, os réus faziam parte de um esquema criminoso de desvio de recursos públicos do SUS no município de Barra do Piraí, no Rio de Janeiro. Investigações mostraram que o grupo realizava transferências irregulares de verba do Fundo Municipal de Saúde para contas bancárias de terceiros e empresas, sem a realização de um processo formal de ordenação de despesas ou justificativa administrativa. Os 6 envolvidos foram condenados por peculato e crimes de responsabilidade, com penas que variam entre 6 e 19 anos de prisão, além de multas individuais, ressarcimento dos valores desviados e perda do cargo público. Ainda cabe recurso da decisão.
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25: Uma boa noite.
24: Bom fim de semana e até segunda-feira.
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1: Eu sou Ricardo Nakaoka e estes são os destaques de hoje do Jornal do Senado, que começa agora. Sancionado o piso salarial de R$5.130 para professores da educação básica. Proposta garante exame para diagnóstico do autismo no SUS. Regulamentação da profissão de cuidador de pessoa com deficiência vai a plenário. Boa noite. Mais de 2 milhões de professores da educação básica terão um novo piso salarial a partir desse ano. O governo sancionou o reajuste para R$5.130, um aumento de 5,4%. A nova lei também cria uma regra permanente para a correção anual dos valores, com base na inflação e no crescimento das receitas do Fundeb. Relatora da proposta, a senadora professora Dorinha Seabra, afirma que a medida traz mais previsibilidade para gestores e professores e reforça a valorização de uma carreira essencial para a qualidade da educação no país.
2: O piso do professor, ele é a primeira estrutura de valorização e de organização da carreira. A partir do piso que as carreiras podem e devem se organizar. Não tem educação pública de qualidade se nós não tivermos professores e professoras bem valorizados e respeitados.
1: E muitas vezes, estudantes com altas habilidades ou superdotação enfrentam dificuldades para ter suas necessidades educacionais reconhecidas e atendidas. Para garantir mais inclusão e desenvolvimento desses talentos, foi sancionada a Política Nacional voltada a esse público. Os detalhes com a repórter Patrícia Oliveira.
3: A Política Nacional para Estudantes com Altas Habilidades ou Superdotação apoia a identificação precoce e o desenvolvimento dos alunos no sistema educacional brasileiro. A lei cria também um cadastro nacional desses estudantes e prevê estratégias como o enriquecimento curricular, aceleração parcial em áreas específicas do conhecimento e a aceleração integral da trajetória escolar, de acordo com as necessidades de cada aluno. O texto relatado pela senadora professora Dorinha Seabra, do União do Tocantins, também prevê a formação especializada de profissionais da educação para receber esses estudantes.
4: Essa é uma forma de garantir e respeitar as diferenças para que elas não se tornem barreiras para que essas crianças e jovens permaneçam nas nossas escolas.
3: A nova lei autoriza ainda a criação de centros de referência especializados para apoiar estudantes, famílias e professores.
1: Identificar o transtorno do espectro autista nos primeiros anos de vida pode fazer diferença no desenvolvimento e na qualidade de vida das crianças. Para ampliar o acesso ao diagnóstico precoce, avançou no Senado um projeto que obriga o SUS a oferecer exames específicos. A proposta obriga o SUS a oferecer, de forma integral e prioritária, exames especializados para identificar o transtorno do espectro autista. Entre eles estão BERA, exame que avalia como os estímulos sonoros são transmitidos pelo nervo auditivo até o tronco cerebral, a ressonância magnética e o eletroencefalograma, além de avaliações clínicas multiprofissionais. A proposta busca reduzir as barreiras de acesso ao diagnóstico, garantir intervenções mais cedo e fortalecer a inclusão e o desenvolvimento de crianças, adolescentes e demais pessoas com TEA. A senadora Damaris Alves, do Republicanos do Distrito Federal, leu o relatório favorável do senador Flávio Arnes, do PSB do Paraná, destacando as vantagens para a população. O projeto foi apresentado por Flávio Bolsonaro, do PL do Rio de Janeiro, e agora segue para a votação final na Comissão de Assuntos Sociais.
5: A relação entre diagnóstico precoce e proteção do paciente é evidente, pois a identificação rápida funciona como defesa contra negligências e formas de violência institucional.
1: E seguiu para o plenário do Senado com pedido de urgência para a votação o projeto que regulamenta a profissão de cuidador de pessoa com deficiência. A proposta recebeu o aval da Comissão de Assuntos Sociais. Repórter Marcela Diniz.
6: De acordo com o projeto aprovado na Comissão de Assuntos Sociais, o cuidado profissional de pessoa com deficiência deve ser feito por maior de 18 anos, sem antecedentes criminais e com assistência integral, o que inclui atenção à saúde, alimentação, higiene pessoal, recreação, ao lazer e à cultura. A violação de direito ou garantia configura hipótese de demissão por justa causa. Para a relatora da proposta, a senadora Damaris Alves, do Republicanos do Distrito Federal, A atual falta de regras mínimas para o desenvolvimento da atividade, além de expor as pessoas com deficiência a riscos concretos de negligência, abuso ou violação de direitos, contribui para a invisibilidade e consequente desvalorização dos cuidadores.
7: É fundamental para a inclusão desses profissionais e dos serviços que eles prestam na estruturação dos serviços de saúde, cuja relevância se acha em evidente expansão e que deve absorver parcela cada vez mais expressiva da população economicamente ativa nos próximos anos.
6: O projeto que regulamenta a profissão de cuidador de pessoa com deficiência é de iniciativa da deputada Laura Carneiro, do PSD do Rio de Janeiro, e seguiu com pedido de urgência para votação no plenário.
1: O Senado deve iniciar a análise de um projeto que garante o pagamento de seguro-desemprego na entressafra do açaí para trabalhadores portuários avulsos que tenham como profissão principal a movimentação de cargas desse fruto em portos da Amazônia Legal. O benefício de um salário mínimo será devido por 3 meses no período entre o fim de uma colheita e o início da próxima. Os detalhes com o repórter Alexandre Campos.
8: Pelo projeto, o benefício será pago apenas para quem comprovar o exercício da atividade e for registrado no órgão gestor de mão de obra, uma espécie de associação dos portuários avulsos. Não terá direito quem já receber seguro-desemprego referente a outra atividade, pescador artesanal inclusive, ou benefício previdenciário ou de prestação continuada, exceto pensão por morte e auxílio acidente. Autor da proposta, o senador Randolph Rodrigues, do PT do Amapá, citou a importância da cadeia do açaí nos estados da Amazônia Legal, inclusive na geração de renda.
9: O açaí é um dos principais produtos da Amazônia, é um dos principais produtos do Amapá. O Amapá, em especial, é o principal exportador, um dos principais exportadores de açaí do país, e é onde tem, já por estudos da Embrapa, o açaí com melhor qualidade, maior diversidade de cultura. Como temos safras entre safras de açaí, é essa a necessidade desse projeto que apresentamos.
8: O projeto ainda prevê o cruzamento de informações de bancos de dados de órgãos públicos federais para verificação dos requisitos de concessão e manutenção do benefício. O pagamento será cancelado se identificada fraude ou recebimento de renda que impeça sua acumulação.
1: E com a alta do preço dos combustíveis, agravada pelos conflitos no Oriente Médio, o governo federal liberou uma nova ajuda ao setor aéreo. Uma medida provisória que agora será analisada pelo Congresso Nacional garante até 8 bilhões de reais em empréstimos para as companhias aéreas nacionais, com recursos do Fundo Nacional de Aviação Civil. A expectativa é reduzir o impacto dos custos operacionais e preservar a oferta de voos. O financiamento terá juros de 4% ao ano e prazo de pagamento de até 5 anos. A medida ainda precisa ser analisada pelo Congresso Nacional no prazo de 120 dias. Se for aprovada, o texto será convertido em lei.
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1: Com edição de Paula Groba e trabalhos técnicos de João Lira, o Jornal do Senado fica por aqui. Acompanhe agora as notícias do Tribunal de Contas da União e da Câmara dos Deputados. Boa noite e um bom fim de semana.
10: Minuto do TCU.
11: O Tribunal de Contas da União avaliou as ações do governo para combater golpes digitais que utilizam a identidade de órgãos públicos. São fraudes em que criminosos se passam por instituições públicas para enganar cidadãos por e-mail, aplicativos de mensagens e outros canais digitais. A auditoria apontou falta de coordenação entre as organizações responsáveis pela prevenção e resposta aos crimes. Para o TCU, não existe uma estratégia integrada para enfrentar o problema e proteger a população. Isso dificulta a identificação de riscos e pode aumentar a exposição da população a golpes. 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
12: Câmara cria política para pessoas com transtorno do neurodesenvolvimento.
13: Plenário dispensa licitação para SUS comprar medicamentos da Hemobras.
12: Deputados aprovam a regulamentação da profissão do psicopedagogo.
13: Boa noite. Os deputados aprovaram um projeto de lei que regulamenta o exercício profissional da psicopedagogia. A repórter Luciana Vieira tem os detalhes da proposta.
14: Uma proposta aprovada pela Comissão de Constituição e Justiça da Câmara regulamenta o exercício profissional da atividade de psicopedagogia em todo o território nacional. De acordo com a proposta, poderão exercer a atividade os titulares de diploma de graduação em psicopedagogia ou aqueles formados em pedagogia, psicologia, fonoaudiologia e licenciaturas que concluírem especialização na área com carga mínima de 600 horas ou 80% da carga prevista no prazo de até 60 meses após a publicação da lei. Também ficam autorizados profissionais com qualquer graduação que tenham concluído especialização em psicopedagogia de no mínimo 360 horas antes da publicação da norma, além de pessoas que comprovarem atuação na área por pelo menos um ano, desde que obtenham graduação ou especialização em até 5 anos. Diplomas estrangeiros revalidados também serão aceitos. O texto assegura ainda que profissionais que já ocupam cargos ou funções de psicopedagogo em instituições públicas ou privadas poderão continuar exercendo suas atividades. Tanto os cursos de graduação em psicopedagogia quanto as especializações com carga mínima de 600 horas devem contar com estágio prático supervisionado como requisito para o exercício profissional. A regra, porém, não valerá para estudantes que já estiverem matriculados antes da entrada em vigor da lei. O texto aprovado detalha as funções do psicopedagogo em diferentes contextos. Em instituições educacionais, o profissional poderá atuar no enfrentamento de problemas de aprendizagem, colaborar com a formulação de políticas e orientações pedagógicas, apoiar processos de inclusão de estudantes com deficiência ou dificuldades de aprendizagem e desenvolver ações preventivas. Em ambientes clínicos, consultórios e hospitais, caberá ao psicopedagogo realizar diagnóstico de dificuldades de aprendizagem, intervir e acompanhar indivíduos com essas dificuldades, aplicar métodos e instrumentos específicos, prestar consultoria, elaborar relatórios e orientar cursos e serviços na área. O texto também prevê o encaminhamento a outros profissionais quando necessário. A proposta estabelece ainda que o psicopedagogo deve manter sigilo sobre informações obtidas no exercício da atividade. O compartilhamento de dados só poderá ocorrer com outros profissionais envolvidos no atendimento e igualmente submetidos ao sigilo. O descumprimento dessa regra poderá resultar em sanções civis e penais. Durante a votação, o deputado Patrus Ananias, do PT de Minas Gerais, disse que a psicopedagogia é o encontro da educação com a psicologia.
15: Então, de uma forma amorosa, de uma forma pedagógica, as nossas professoras, os nossos professores, devidamente capacitados na formação da psicopedagogia, podem trabalhar essas duas dimensões da educação, do aprendizado, da abertura do conhecimento para novos horizontes e novas possibilidades, mas também do autoconhecimento da criança, do jovem, voltando para si mesmo, para se melhor conhecer e assim melhor conhecendo, tenham mais consciência para alargar e aprofundar os seus conhecimentos.
14: O projeto que regulamenta o exercício profissional da atividade de psicopedagogia já pode seguir para a análise do Senado, a menos que haja recurso para a votação antes pelo plenário da Câmara. Da Rádio Câmara de Brasília, com informações de Paula Bittar, Luciana Vieira.
10: Agricultura.
16: Evair Vieira de Melo, do Republicanos do Espírito Santo, defende a renegociação das dívidas dos produtores rurais. Na avaliação do deputado, a proposta busca garantir condições para a continuidade da produção agropecuária e o abastecimento de alimentos no país.
13: Evair Vieira de Melo também questiona a política de gastos do governo e afirma que despesas com viagens e diárias impactam muito as contas públicas. Para ele, o executivo deveria priorizar o controle de gastos em vez de atribuir ao Congresso a responsabilidade pelos desafios fiscais.
10: Meio ambiente.
16: Nilton Tato, do PT de São Paulo, registra a campanha Junho Verde como um importante debate para conscientização ambiental. Para ele, a redução do desmatamento e a transição para fontes de energia mais limpas são importantes para enfrentar os desafios ambientais da atualidade.
13: Nilton Tato também ressalta o papel do Brasil nas discussões internacionais sobre desenvolvimento sustentável. De acordo com o parlamentar, o Congresso deve priorizar pautas que conciliem a redução do efeito estufa e a melhoria da qualidade de vida da população.
10: Desenvolvimento regional.
16: Rocha, do MDP do Maranhão, questiona a seleção de moradias financiadas pelo Fundo de Desenvolvimento Social e pelo Minha Casa Minha Vida Rural. Segundo o parlamentar, falta transparência na distribuição das unidades habitacionais.
13: Hildo Rocha pretende convocar o ministério responsável pelo PAC para prestar esclarecimentos na Câmara. Ele também levanta dúvidas sobre a distribuição dos recursos, os critérios adotados e a viabilidade financeira dos empreendimentos selecionados.
10: Homenagem.
16: Aprovou o projeto que cria o título de Cidade Amiga do Idoso. O repórter Marcelo Lacher traz mais informações sobre a proposta.
17: O plenário da Câmara aprovou o projeto já analisado pelo Senado que cria o título de Cidade Amiga do Idoso para os municípios que adotarem iniciativas para garantir um tratamento digno às pessoas idosas. Para concorrer ao título, a cidade deverá demonstrar que tem programas ou políticas públicas que estimulem a inclusão social, cultural e política dessa população. Essas políticas deverão beneficiar idosos em áreas como transporte, moradia, participação social, emprego, comunicação e informação. O título Cidade Amiga do Idoso será conferido por um conselho composto por representantes dos governos federal, estaduais, distrital e municipais, bem como das entidades representativas da população idosa. O título terá validade de 3 anos. Depois de

0: criminosos, desrespeitados, desvalorizado, mal acolhido.
1: O projeto que cria o título Cidade Amigo do Idoso para os municípios que adotarem políticas em favor da população idosa seguiu para a sanção presidencial e já pode virar lei. Da Rádio Câmara de Brasília, com informações de Antônio Vital, Marcelo Larcher.
2: Transportes.
3: Eduardo Bismarck, do PV, comemora a decisão da Agência Reguladora do Estado do Ceará de autorizar novas empresas a operar linhas de ônibus nas macro-regiões do Litoral Leste e do Vale do Jaguaribe. Ele avalia que a mudança deve melhorar a segurança e a regularidade das viagens.
4: Eduardo Bismarck relata que moradores das duas macro-regiões enfrentavam panes frequentes e longas esperas durante deslocamentos de ônibus. Ele cita Beberibe, Aracati, Limoeiro do Norte e Capuí, entre outros municípios atendidos pela nova etapa da operação.
3: Cobalcini, do MDB, cobra da NTT a revisão do projeto de concessão de rodovias federais em Santa Catarina. O deputado considera insuficiente a previsão de cerca de 80 quilômetros de duplicação nos dois lotes previstos com contratos de 30 anos.
4: Cobalcini afirma que Santa Catarina depende dessas estradas para o escoamento de produtos da região oeste do estado até os portos. Ele defende a duplicação de trechos estratégicos das BRs 282 e 470, além de melhorias na BR-153 para atender a região do Alto Uruguai.
2: Saúde.
3: A Câmara aprovou proposta que permite que o SUS adquira sem licitação medicamentos feitos pela Hemobras. O repórter Antônio Vital acompanhou a votação.
5: A Câmara dos Deputados aprovou o projeto que permite a contratação direta, sem licitação, para compra de medicamentos hemoderivados ou produzidos por biotecnologia para pacientes do Sistema Único de Saúde. O projeto, apresentado pelo deputado Jorge Sola, do PT da Bahia, não exige licitação quando os medicamentos forem produzidos por instituição pública que seja o único fornecedor desse tipo de produto no país. No Brasil, a única empresa pública do setor é a Hemobras, como é conhecida a empresa brasileira de hemoderivados e biotecnologia, vinculada ao Ministério da Saúde. A empresa processa o plasma doado nos hemocentros para fabricar medicamentos para o Sistema Único de Saúde. Ela produz hemoderivados, que são medicamentos feitos a partir do plasma do sangue humano e usados no tratamento de doenças como hemofilia. Produz ainda medicamentos biotecnológicos, obtidos por meio de engenharia genética, como o chamado fator 8, usado em pacientes com hemofilia A. Medicamentos produzidos por biotecnologia também são usados no tratamento de alguns tipos de câncer e doenças autoimunes. O projeto recebeu parecer favorável do relator, deputado Clodoaldo Magalhães, do PV de Pernambuco, mas foi criticado em plenário por deputados do Novo e do Missão. Para o deputado Gilson Marques, do Novo de Santa Catarina, dispensar a licitação para produtos de biotecnologia feitos pela Hemobras prejudica a concorrência e pode encarecer os custos.
6: Com relação aos hemoderivados, de fato, a Hemobras já produz quase que 100% dos medicamentos desse estilo. No entanto, os produtos biotecnológicos é uma ampla gama que vai poder ter quase que um monopólio da Hemobras, e obviamente isso é negativo. Não faz sentido ter esse monopólio forçado com dispensa de licitação de uma única empresa. Vai quebrar todo o mercado que trata e que produz esse tipo de serviço. É inacreditável.
5: O autor da proposta, Jorge Sola, defendeu a preferência para a Hemobras e a produção nacional de medicamentos usados no tratamento de diversas doenças.
7: Existem duas tecnologias que a Hemobras utiliza. Uma é o fracionamento do plasma. Para o fator 8, que é usado em pacientes hemofílicos, o fracionamento do plasma, presidente, não é suficiente. Por isso foi criada uma segunda planta de biotecnologia, de engenharia genética. O que não pode acontecer é obrigar um processo licitatório onde qualquer empresa de outro país pode querer concorrer quando nós investimos muito para ter capacidade de produção nacional.
5: O projeto que permite a contratação direta, sem licitação, para compra de medicamentos hemoderivados ou produzidos por biotecnologia por instituições públicas agora será analisado no Senado. Da Rádio Câmara de Brasília, com informações de Daniele Lessa, Antônio Vital.
4: Carla Dixon, do PL, critica a situação da segurança pública no Rio Grande do Norte e cobra ações do governo estadual. Ela ressalta que o aumento dos casos de violência e a atuação de facções criminosas tem gerado um clima permanente de medo e insegurança para a população.
3: Carla Dixon também registra o atentado contra o vereador Cabo Davidson, em Mossoró, durante uma transmissão ao vivo. A deputada lembra que o ataque deixou o vereador ferido e provocou a morte

0: de seu assessor num episódio que, segundo ela, deixa evidente o avanço da criminalidade no estado.
1: Lingo Portela, do PL de Minas Gerais, critica a forma como o governo federal apresentou a possibilidade de usar agências dos Correios para a devolução de celulares roubados. Para ele, a justificativa sobre eventual receio de atendimento em delegacias desvaloriza o trabalho da Polícia Civil.
0: Lincoln Portela defende a atuação de delegados e profissionais da segurança pública na investigação e recuperação de bens roubados. O parlamentar afirma que o executivo deve fortalecer as forças policiais, preservando a confiança da população nos órgãos de segurança.
1: Capitão Alden, do PL da Bahia, defende a derrubada do veto ao projeto que estabelece em 35 anos a idade máxima para ingresso nos quadros gerais das polícias militares e dos corpos de bombeiros militares. Ele explica que a proposta cria uma regra nacional para o acesso aos concursos das corporações.
0: Capitão Alden argumenta que candidatos com mais de 30 anos possuem condições físicas e técnicas para exercer as funções militares. Para o deputado, a medida evita restrições consideradas injustas e amplia as oportunidades para milhares de concurseiros em todo o país.
2: Justiça.
1: Érica Cocai, do PT do Distrito Federal, defende a apuração rigorosa das denúncias relacionadas ao Banco Master. Na visão da deputada, os fatos divulgados precisam ser esclarecidos para garantir punição exemplar.
0: Érica Cocai sustenta que as investigações devem alcançar todas as pessoas envolvidas no caso, independentemente da posição política. A parlamentar também exalta ações do governo federal de combate à corrupção e de fortalecimento dos instrumentos de fiscalização e controle.
1: Adriana Ventura, do Novo de São Paulo, cobra investigação sobre denúncias de corrupção veiculadas pela imprensa que envolvem membros do Congresso Nacional. Na avaliação da deputada, falta coragem a muitos parlamentares na hora de fiscalizar seus pares.
0: Adriana Ventura também defende o avanço da proposta que acaba com o foro privilegiado para autoridades. De acordo com a legisladora, a medida contribui para fortalecer a igualdade perante a lei e aumentar a confiança da população nas instituições públicas.
1: Maurício Marcon, do PL do Rio Grande do Sul, critica decisões e investigações em tramitação no Supremo Tribunal Federal sobre membros de oposição ao governo federal. O parlamentar acredita que há tratamento desigual em casos analisados pela corte.
0: Maurício Marcon também cobra o aprofundamento das investigações relacionadas ao Banco Master. Segundo o deputado, é necessário esclarecer vínculos entre políticos, autoridades e pessoas citadas nas investigações para garantir transparência e responsabilização dos envolvidos.
2: Votação.
1: O plenário da Câmara ampliou direitos para as pessoas com transtorno do neurodesenvolvimento. Os detalhes com a repórter Cibele Comanete.
3: A Câmara dos Deputados aprovou o projeto que cria uma política nacional voltada para as pessoas diagnosticadas com transtornos do neurodesenvolvimento, com medidas nas áreas de saúde, educação e inclusão social. Os chamados transtornos do neurodesenvolvimento incluem, entre outros, o transtorno do déficit de atenção com hiperatividade, o TDAH, o transtorno do espectro autista, o TEA, e a dislexia. A proposta admite a equiparação dessas pessoas à condição de pessoa com deficiência, desde que haja avaliação biopsicossocial feita por equipe multiprofissional. Essa análise vai considerar se as limitações, junto com as barreiras do ambiente, dificultam a participação plena desses indivíduos na sociedade. O projeto inicial, apresentado pelos deputados Alex Manente, do Cidadania de São Paulo, Anne Ortiz, do PP do Rio Grande do Sul, e Amon Mandel, do Republicanos do Amazonas, se concentrava em ações para pessoas com TDAH, o que foi ampliado pela relatora, deputada Andréia Siqueira, do PSB do Pará. Segundo ela, a proposta organiza políticas públicas já existentes, criando uma base legal mais clara para o atendimento dessas pessoas. O deputado Alex Manente, um dos autores, disse que a proposta amplia direitos.
4: Nós aprovamos aqui uma medida que visa garantir os direitos das pessoas que têm o transtorno que é o TDAH, cada vez crescente no Brasil, e nós com essa matéria conseguiremos dar vazão, primeiro, à avaliação e o diagnóstico biopsicossocial, que é isso, uma avaliação multiprofissional para garantir os direitos das pessoas que têm esse transtorno.
3: Além da possibilidade de equiparação com pessoas com deficiência, o projeto prevê diagnóstico precoce e acompanhamento contínuo, com atuação integrada dos sistemas de saúde e de educação, acesso a terapias e fornecimento gratuito de medicamentos pelo SUS. Na área educacional, a proposta permite que estudantes com transtornos de aprendizagem, como o TDAH e a dislexia, tenham tempo adicional para fazer as provas. O projeto que amplia os direitos de pessoas com transtornos do neurodesenvolvimento seguiu para análise no Senado. Da Rádio Câmara de Brasília, com informações de Antônio Vital e Daniele Lessa, Cibele Comanete.
0: Flávio Nogueira, do PT do Piauí, registra a implantação do programa Neuroame pela Prefeitura de Piripiri. O deputado explica que a iniciativa oferece acolhimento, exames e acompanhamentos a crianças que precisam de avaliação especializada para identificar dificuldades no desenvolvimento.
1: Flávio Nogueira informa que o programa atende crianças de primeira e segunda infâncias matriculadas na rede municipal ou acompanhadas pelos serviços públicos de saúde. Ele pontua que a ação contribui para evitar o isolamento, ampliar o acesso a especialistas e enfrentar o preconceito.
0: Termina agora o Jornal Câmara dos Deputados, produzido pela Rádio Câmara, com trabalhos técnicos de Wellington Teles e apresentação de Val Monteiro e Márcia Aquilissardi. Uma boa noite para você.
1: A Voz do Brasil está de volta na segunda. Bom final de semana. Boa noite.

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0: 10h20.
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0: 10h40.
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3: Muito bem, você está na Rádio Menina, claro, com o Vila Sertaneja, a programação sempre especial pra você. A gente escolhe as mais bonitas, as mais bacanas, aquela que você gosta, aqui na programação super gostosa da sua noite. Tá comigo, tá bem, hein? 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
1: Aí a moda, hein, compadre?
2: Diego Vitor Hugo e Guilherme Benuto. Aquele modão chonado. Ei. Mas tá aprendendo.

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2: 11:20.
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0: 11:40.
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1: 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Meia-noite e 38.
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0: meia-noite e 58.
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2: 1:18.
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2: 1:38.
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0: 2:39.
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0: 2:59.
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0: 3:19.
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0: 3:39.
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10: Sejam todos bem-vindos, amantes da boa música sertaneja, ao programa Sertanejo Bom Demais. A partir de agora, embarcamos juntos nessa viagem inesquecível pelo mundo do sertanejo, onde os clássicos se encontram com as novas versões dos antigos sucessos.
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Então, minha gente, bom dia, amigo, bom dia, amiga. Amante da boa música sertaneja raiz, vamos para mais uma edição do nosso Sertanejo Bom Demais. Eu, Lio Brasil, os nossos patrocinadores e você, juntos, ligados, sintonizados e conectados até as 9 horas da manhã. 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Abraçando você de todo o litoral norte catarinense, Vale do Rio Tijucas, Vale do Rio Itajaí também, né? O pessoal que sintoniza a gente em 100,5. E também aquele abraço especial para a moçada que conecta a gente através do nosso aplicativo Menina Play. Tem música sertaneja especial para você e o seu pedido também. Daqui a pouquinho a gente começa a atender você, tá? E o detalhe é que todo sábado também tem presente, né? Então simbora juntos, minha gente. Tá começando a nossa edição de hoje, sabadão. Bom

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2: Bom dia, meu Brasil!

dia 20 de junho de 2026, Lil Brasil, seguindo juntinho de você até as 9 horas, então, com muita música sertaneja raiz. Vão participar comigo, meu povo, 91-38-1005. Você manda mensagem, manda um alô, manda um oi, tô aqui, tamo junto, tamo grudado, enfim, manda uma mensagem de texto ou então de voz, tá? Aí você faz o seguinte, o nome completo para você poder participar comigo do sorteio que rola daqui a pouquinho. Já já eu conto para você o que a gente vai dar de presente para você, meu querido ouvinte, de toda a região. Ó, mais um intervalo comercial, já já a gente se fala aqui no nosso ranchinho sertanejo. Bom

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3: Bom dia, Leo Brasil!
4: Bom dia, meu amigo, bom dia pra você, minha amiga. Aliás, vamos dar um bom dia também aqui pro nosso querido Tião Violeiro.
5: Bom dia, minha gente! Mais uma vez se encontrando aqui no sertanejo bom demais, com a graça de Deus, pra tomar café gostoso, pra ouvir uma moda de viola boa e lembrar como é bom ser caipira, como é bom sentir o cheiro da relva logo de manhã cedo. Eita, mundo bom!
4: Coisa boa! Um grande abraço pro Dião Violeiro, seguindo junto com a gente aqui até as 9 horas da manhã. E você, né? Faz a programação, me ajuda a fazer a programação, pode pedir a sua música 91-38-1005. O povo aí da região de Blumenau, né? Anote aí, ó, adiciona a Rádio Menina de Blumenau no seu telefone, no seu WhatsApp, 91-38-1005. Na verdade é 991-38-1005, né? E aí você fala com a gente, interage comigo até as 8 horas, né? O povo aí de Blumenau que sintoniza 97,5, seguindo junto com a gente aqui de Balneário Camboriú, com a Menina FM de Blumenau, de Balneário Camboriú. Juntos então até as 8. Depois vocês seguem com a programação normal aí de Blumenau. Aquele abraço especial, sejam todos bem-vindos. Aqui tem café gostoso, aqui tem chimarrão delicioso, aqui tem prosa boa, tem música boa e tem presente também. Deixa eu contar pra você aqui o que eu vou te dar de presente hoje. Tem um ferro de passar, lindão, mas o boné da menina. Você vai participar comigo mandando o seu nome completo, não esquece, é nome e sobrenome pra gente colocar você na lista do sorteio, tá? 9:15 eu faço o sorteio de hoje então. Vamos com a previsão do tempo, saber como é que fica hoje sabadão, aqui pras bandas de Balneário e Camboriú, pro litoral norte catarinense, também pra região aí do Vale do Rio Itajaí, né? Hoje nós teremos hoje será mais frio do que ontem, será? Bom, estão dizendo aqui, né, os especialistas, tempo severo com chuva forte e trovoada de manhã e à tarde também à noite. Rapaz, será que vai vir toda essa água aí? Aqui pras bandas de Balneário e Camboriú, pras bandas de Blumenau, temperatura marcando nesse momento 16 graus. O sol nasce daqui a pouquinho, já às 7:02 e se põe às 17:29 deste sabadão. Hoje a gente comemora o Dia Mundial do Refugiado. A data foi estabelecida pela Organização das Nações Unidas, a dona ONU, para homenagear a coragem e também a força das pessoas que foram forçadas a deixar seus países devido a guerras, perseguições e violações de direitos humanos. Coisa que acontece hoje em dia ainda, né? No Brasil, a data também marca outras comemorações importantes. Olha só, Dia do Revendedor, que homenageia os comerciantes e varejistas. Hoje é dia do vigilante. Alô, vigilante! Hoje é o seu dia. Parabéns, seja abraçado aqui pelo nosso sertanejo. Também é dia do advogado trabalhista. Tudo isso, 20 de junho de 2026. 5:26, já vamos aqui dar um alô, um abraço pro nosso povo que tá participando comigo. Vamos carregar a mensagem aqui, Gilmar Bordim. Eu já, inclusive, eu rodei a música do Gilmar que ele vai pedir agora.
6: Bom dia, Silvio Brasil. Bom dia. Aqui é o Gilmar Bordinho que tá falando.
4: Fala, Gilmar.
6: Gostaria de vir uma música hoje com o Teodoro Sampaio, A Estrela Caída.
4: Isso.
6: Bom, um ótimo trabalho pra vocês, nos abençoe. Um bom final de semana pra todos aí, pessoal da rádio, bom?
4: Obrigado, Gilmar. Valeu. Já rodei a tua música, tá bom? Um grande abraço pra você, coloquei o teu nome também na lista do sorteio. Denilson Pereira, fala aí, meu amigo, bom dia.
7: Bom dia, meu amigo do Brasil. Está tudo bem com você?
4: Tudo.
7: Olha, eu já estou com feijãozinho no fogo. Eu botei o feijãozinho no fogo pra Meio-dia já comi aquele pirãozinho.
4: Ô, coisa boa!
7: Eu queria pedir uma música com Lourenço Dorival, O Preço da Mentira. E oferecer pra todos que estiverem ouvindo o sertanejo bom demais. Eu fui atendido e muito obrigado, meu amigo. Um ótimo sábado pra você e um bom final de semana pra você e toda a sua família.
4: Obrigado, amigão. Pra você
7: fique
4: também,
7: com Deus, meu amigo. Um abraço.
4: Tá preparando o feijãozinho já pro pirão do meio-dia? Ei, coisa maravilhosa, um pirãozinho com o Tainha. Vai bem, não? Vai, né? Então tá, abraço pra você, Denilson Pereira, Silvano Freitas também tá aqui com a gente. Bom dia, Lio, passando pra desejar um abençoado final de semana, um feliz aniversário pra Nádia Machado. O que a Nádia tá de aniversário hoje, Nádia? Será que a Nádia já acordou? Vamos esperar um pouquinho mais, né, pra gente cantar parabéns pra Nádia? Eu acho que ela não acordou ainda. Ô Silvano, grande abraço, meu querido. Obrigado pela participação. Bom dia, meu querido. É a Zinha do Pampam. É a Zinha de Blumenau. Se possível, toca Sonhei com Você. Depois de muito tempo acordado, já cansado de tanto sofrer. Essa, né? Vamos rodar sim já já pra você, tá, Zinha? Grande abraço pro povo de Blumenau. Vamos se aproximando. Povo aqui de Balneário Camboriú, Camboriú, Itajaí, Navegantes, Penha, Pizarras, Barra Velha. Ei, coisa linda. Vamos tocar mais uma música? Rei da Pescaria, essa aqui, ó, no Sertanejo 528.

sertanejo bom demais, meu povo. Tonico e Tino, cantando pra gente, Arrasta o Pé na Truia. Teve também o Milionário Zé Rico, Sonhei com Você, e ainda o Rei da Pescaria com Ronaldo Viola e o João Carvalho. 5:38, onde é que estão os nossos galinhos, hein? Será que o Tonico tá por aí? Canta, Tonico. Ei, chama esse povo maravilhoso aí pra acordar, né? Pra levantar, porque já começou o dia faz tempo.

0: aquela gemada gostosa pro café da manhã, né? Vamos lá, minha gente, participando comigo no 91-38-1005. Alô, você do Vale do Rio Itajaí, pessoal do Vale do Rio Tijucas também, né? Sintonizados com a gente e o povo que tá grudado aí no nosso aplicativo Menina Play também. Em 97,5 e em 100,5. A gente segue juntinhos até as 8 horas da manhã, tá? Em rede aqui, né? Balneário Camboriú com a Menina FM de Blumenau. 5:39, eu vou pro intervalo comercial. Já já aproveito para mandar mais abraços, beijos e atender a pedidos. Só um detalhe que eu esqueci aqui, a Zinha de Blumenau pediu para mandar abraço pro maridão, o Frank. Abraço para você, Frank.
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3: Bom dia, Leo Brasil.
4: Bom dia, vamos juntos, Leo Brasil e você, meu amigo, minha amiga, vamos se aproximando. Ó, saiu mais uma bolada de café, hein? Pra você que gosta de café, aí tem água quente também pra você preparar o seu chimarrão. Que maravilha, esse é o nosso sertanejo bom demais. Deixa eu me ajeitar aqui, vamos mandar abraço pro povo. A Fabiana Veiga tá com a gente, pediu música com Tunique Tinoco, essa que eu rodei aí foi pra você, tá? Ô Fabiana, pra você e pra sua mãe, a Lúcia de Blumenau. Fabiana da Veiga e a Lúcia curtindo a gente, um grande abraço pra vocês. Manequinha tá por aqui, Manequinha já mandou 3 mensagens, vamos ouvir uma mensagem aqui do Manequinha. Bom dia.
5: Bom dia, Lilo. Nilo.
4: Tá uma festa mesmo, né?
5: Manequinha tá junto, Lil.
4: Corda, Manequinha.
5: Música do, como é que é? Teodoro Sampaio.
4: Ah.
5: Tocou muito Teodoro Sampaio. Manequinha tá junto. Saudade de ti, Lil. Saudade de ti. Manequinha tá junto. Valeu.
4: Grande abraço, Manequinha. Ei, Manequinha, vamos. Bom, Manequinha. Não, eu brinquei, ele não tava dormindo, não, né? Manequinha é vigia noturno, não pode dormir. Um abraço pro Manequinha, vamos tocar mais uma já já. O Teodoro Sampaio, tá? Deixa me ver quem mais tá aqui. A Selma tá chegando. Fala aí, Selma, bom dia.
6: Bom dia, Leo Brasil. Tudo bem?
4: Tudo bem, Selma?
6: Hoje nós estamos comemorando o aniversário da nossa presidente, Nádia Machado.
4: Presidente,
6: minha parceira, minha amiga, companheira, a alegria de todos nesse grupo. E eu sei que ela gosta muito de uma música que é Um Degrau na Escada, de Chico Rei Paraná. Então hoje
4: música.
6: Eu ofereço essa música para ela, que o dia dela seja abençoado e muito feliz.
4: Legal, Selma, um grande abraço para você, um beijo, tá? Eu vou rodar essa música, Um Degrau na Estrada, aliás, Um Degrau na Escada, né? Essa música ficou muito linda com o Cléo de Bai e Rafael. Eu vou rodar com os dois, tá? Pode ser, né? Então tá, um abraço pra você. Quem mais? A Cici querida tá pedindo música, A Estrada do IP Amarelo. Vamos rodar já já pra você. Bom dia, um beijo. Obrigado também pela participação. Bom dia, Leo Brasil. Quero ouvir Roberta Miranda. É o Luiz Henrique Perfol. Bom final de semana. Fica com Deus. Você também, tá, Luiz? Grande abraço, meu amigo. Vamos rodar tua música já já aqui no nosso sertanejo. Faltando 15 minutos para 6 horas da manhã. Só deixa eu dar uma espiadinha aqui no nosso portal Menina, que tem muitas matérias interessantes para você. Ó, para você ficar sabendo de tudo que rola na região, tá, gente? Acessem diariamente portalmenina.com.br. Praia Central, aqui em Balneário, recebe circuito municipal de surf com a inclusão do parasurf. Inscrições seguem abertas. Tem a matéria completa com a Daiane Valentim. Dá uma espiadinha para você ficar sabendo. Reurbanização da Orla, trecho da Atlântica, ficará interditado na partir da segunda-feira aqui em Balneário Camboriú. Edital da rodovia Via Mar será assinado pelo governador em Itajaí na próxima semana. Pacientes da UBS do bairro Armação têm consultas remarcadas após furto de fios. Eita, que agatalhada, não dá jeito mesmo, né? Não dá, não dá trégua. Então tá, tem algumas matérias aqui pra você. Aliás, alguns destaques, né? São várias matérias pra você ficar sabendo de tudo que tá rolando na região. Portalmenina.com.br.

0: Amarelo, né? Com De Lucas e Lucian. E ainda Leonardo Solidão de Amigos. 5:59, minha gente, tá amanhecendo o dia, o sabadão que tá rolando. Vamos cantar parabéns depois na volta aqui do nosso intervalo comercial. Vamos cantar parabéns, né? São 6 horas da manhã praticamente aí, faltando 10 segundos, 9 segundos, 8 segundos. Já a gente canta então os parabéns para Nádia Machado, nossa querida, né? A presidente, presidente do fã clube aqui da Rádio Menina. Que legal. Vamos pro nosso intervalo. Já tô de volta. Bom dia.
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Gente, Lio Brasil junto de você até as 9 horas da manhã. Lembrando, né, o povo aí da que sintoniza 97,5 a rádio Menina FM de Blumenau. Seguem juntos com a gente então até as 8, né? Depois, curtem a programação local. 91-38-1005 para você participar comigo. Anote aí, ó. Adiciona no seu WhatsApp 91-38-1005 para você interagir comigo, pedir sua música, mandar seus beijos, abraços.

0: Será que a Nádia tá acordada já ouvindo o nosso sertanejo?
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0: Segue o sertanejo com mais participações. Deixe-me ver quem é que tá por aqui com a gente. O Gilvan de Itajaí tá pedindo música com o Teodoro Sampaio. Já tem outro pedido aqui pro Teodoro Sampaio. Vai pra vocês então, tá? Pro Paulo e pra Adelaide também. Estão grudados aqui no nosso sertanejo. Quem mais está com a gente? Vamos ouvir. Vamos clicar aqui. Abriu a mensagem. Bom dia.
2: Bom dia, ali, Brasil. É, aqui é o Ari de Porto Belo. Manda um abraço para todo o pessoal aqui de Porto Belo. Inclusive para minha irmã de Balneário Camboriú. Minha irmã e meu irmão Borracho. Tá? Ali, Brasil. Um abraço. Deus te abençoe. Um bom sábado, um bom final de semana pra ti.
0: Obrigado pela participação, tá?
2: Ah, meu nome é Ari, não tô nem aí.
0: Ari, boa! Só preciso do sobrenome, tá, Ari? Manda o sobrenome aí pra gente colocar você na lista do sorteio também. Lembrando, né, gente, tem o ferro de passar, mais o boné da menina, daqui a pouquinho, 9:15 eu faço o sorteio. Deixa eu ver quem é que tá aqui chegando. Ivan Kunz. Bom dia, Ivan. Grande abraço, feliz sábado. Tenha um final de semana abençoado com a presença de Deus. Amém. E vem. Vamos ver se carrega a mensagem aqui. Bom dia.
3: Vou mandar um áudio. Ô, meu lindo, aqui é a Lúcia da Vega Blumenau. Primeiramente, eu quero agradecer pela música que vocês botaram pra mim, tá?
0: Tá.
3: Agora eu tô oferecendo pra minha filha Fabiana a música do Eduardo Costa, Deus é Caipira.
0: Deus é Caipira é bom, hein?
3: Tá? Ó.
0: Deus é Caipira.
3: Muito obrigado. Você chegou na nossa vida valendo, tá?
0: Que coisa boa. Abraço pra Lúcia, a mamãe da Fabiana da Veiga, né? Que pediu música agora há pouco, ofereceu pra mãe. Agora a mãe tá retribuindo. Deus é Caipira. Essa música é muito gostosinha de ouvir. Já vamos ouvir aqui no sertanejo o Eduardo Costa. Abraço. Genésio, fala aí, Genésio, bom dia.
4: Genésio. Bom dia, meu amigo.
0: Bom dia.
4: Aqui é o Genésio Manuel do Estado da Nova Esperança.
0: Só de butuca, né, Genésio?
4: Agora eu fiz um cafezinho, já tô no teu programa escutando já há tempo. Tá, Deus te abençoe nosso sábado de hoje, o fim de semana, sábado e domingo, é na Senhora Aparecida. Vocês todos aí na rádio aí também, né? Tá, pessoal que trabalha aí. Não sei o que eu sorteio, mas me bota meu nome no sorteio aí, Janeiro, mandado de Santa Nova Esperança.
0: Tá.
4: Tá. E se eu for sorteado, me manda um alô aí pra
0: mim. A gente avisa, pode deixar.
4: Beleza? É porque às vezes dá tempo pra me escutar, às vezes o cara fica fazendo uma coisa, fica
0: claro.
4: Fazendo, sabe? Aí qualquer coisa me manda um áudiozinho pra mim. E um bom dia, um bom fim de semana. E fica com Deus. Você mora no meu coração, mas não paga aluguel.
0: Um abraço, Genésio, querido. Se você for o ganhador, a gente manda mensagem pra você, tá? Grande abraço. Bom dia, é Sandro de Blumenau. Quero ouvir, se possível, Arreio de Prata com Tião Carreiro e Pardinho. Vamos rodar já essa música pra você. Deixa eu ver aqui. Bom dia, Deus mergulha suas bênçãos para que tenhamos um bom final de semana para essa nação brasileira apaixonada por futebol. Tudo bem. Leo Brasil, Deus te abençoe. Obrigado, viu? A você também, a sua família. Sandro e a Solange estão aqui com a gente. Obrigado, tá? A Cícia tá agradecendo aqui a música. Tô te ouvindo aqui em Benedito Novo. Leo Brasil, grande abraço pra você, Jaime Osemer. Em Benedito Novo, grudado no sertanejo, vão bom demais. Everaldo tá dizendo assim, ó, vamos fazer um maravilhoso sábado. O Nil gostaria de ouvir música com o Sérgio Reis, o Cavalo Zaino. Vamos rodar também essa música pra você, tá? Já, Teodoro Sampaio com Pedro Bento e o Zé da Estrada cantando pra gente. São 6:09. Vamos levantar, povo!

0: região, Carreira e o Pardinho, Arreio de Prata, atendendo a pedido, Deus é Caipira com Eduardo Costa e também a gente ouviu juntos aí o Teodoro e Sampaio com Pedro Bento e o Zé da Estrada. Lindo demais, são 6:18. Vou dar uma passadinha aqui pra saber sobre a nova onda de frio que tá chegando por aí. Ela avança pelo Brasil e deve ganhar intensidade nos próximos dias e coincidir com o início oficial do inverno, né? Que começa então quando? Amanhã, domingo, dia 21. A chegada da massa de ar polar fará as temperaturas despencarem no sul e em parte do centro-oeste, com possibilidade de marcas próximas a zero. É normal, né? Inverno é assim, zero, um grau a menos, um grau a mais, e também formação de geadas em diversas regiões. O solstício de inverno ocorre às 5:25 deste domingo, manhã então cedinho, e marca o dia mais curto e a noite mais longa do ano no hemisfério sul. Neste ano, a estação começa com características típicas, impulsionadas pela entrada de ar frio de origem polar. E que vem inverno, e que vem o frio também. Pronto. 6:19, minha gente, na gente, vamos pro nosso intervalo comercial. Daqui a pouco eu vou mandar mais abraços. Vou falar um pouquinho mais também dos presentes que a gente tem para hoje aqui no Sertanejo Bom Demais. Bom dia, minha gente. Vamos embora.
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0: pessoal dos aplicativos da região, pessoal que trabalha de madrugada curtindo a nossa rádio Menina, a programação, né? O Menina by Night, maravilhoso, maravilhosa programação da madrugada aqui na Rádio Menina. E vamos juntinhos então, até as 9, tá? O sertanejo. Lembrando, os nossos queridos ouvintes da Menina FM de Blumenau, 97,5, seguindo juntos com a gente até as 8 horas da manhã, tá? Depois seguem aí com a programação local, tá bom? 6:23 agora. Eu trazer aqui informação para você. Fiquei curioso, quero contar para você, olha só. As inscrições para o circuito mundial, aliás, municipal de surf 2026 estão abertas até a próxima quarta-feira, dia 24, aqui em Balneário Camboriú. O evento chamado BC Long e Surf está marcado para o sábado, próximo sábado, dia 27, na Praia Central, em frente à Rua 1601. Neste ano, a competição traz uma novidade: a inclusão da categoria para surf. Promovido pela Associação de Surf de Balneário Camboriú, com apoio da Fundação Municipal de Esportes, né? O circuito reunirá disputas de longboards open, longboards 40+, longboards feminino, stand-up, wave masculino e para surf. Legal. As inscrições custam R$120 por atleta, com exceção do para surf, tá? Não paga nada. E terá a participação então gratuita. Os atletas podem se inscrever pelo WhatsApp. Atenção, ó, anote aí: 479-9776-0828. A expectativa da organização é reunir cerca de 64 competidores e atrair entre 300 e 500 pessoas ao longo do dia. Bem legal, né? Então, até a próxima quarta-feira, as inscrições, dia 24. E o evento acontece então próximo sábado, dia 27, na Praia Central, em frente à Rua 1601. Vamos com o nosso sertanejo? Quem é que tá chegando por aqui? Valdecir, bom dia, meu amigo.
1: Bom dia, Lil, tudo bem? Aqui é o Valdecir de Curitiba.
0: Fala, Valdecir.
1: Estamos por aqui novamente aí, quase chegando em Balneário. Sempre que estamos por aqui, estamos ligadão aí na Rádio Menina, curtindo a sua programação aí. Hoje eu gostaria de ouvir, se possível, a música do Bruno Marrone, Vida Vazia. Tá bom? Eu ofereço aí pra todo mundo que tiver na escuta aí. Pra você aí, um grande abraço aí, bom final de semana a todos aí. Deus abençoe.
0: Ô, Valdeci, obrigado, viu, pela participação, querido. Um bom trabalho, né? Boa viagem, tá descendo a serra. Tá vindo de Curitiba aqui pras bandas de Balneário. Já tá chegando, na verdade, aqui. Vamos rodar já a música pra você, tá? Com Bruno Marrone. Obrigado. Luísa também tá chegando. Fala, Luísa, bom dia.
2: Bom dia, Nil Brasil.
0: Bom dia,
2: como
0: Luísa.
2: Você está? Hoje
0: tô
2: eu
0: bem.
2: Vou pedir de novo de ver com o médico, com Tchon Careira e Pardinho, tá bom, menino? Se tu me atender, ele agradece.
0: Deixa
2: se tu
0: comigo.
2: Não me atender, vou fazer o que daí, não tem problema.
0: Gostei
2: nenhum.
0: Do menino.
2: Eu fico triste porque tu nunca me atende.
0: Ah,
2: menino.
0: Não. Sempre
2: tá
0: atendo.
2: Bom. Hoje eu sei que tu vai me atender.
0: Claro que vou.
2: Tudo é bom e um bom dia. Um feliz sábado.
0: Obrigado, Luísa, querida. Não, eu sempre atendo, né? Às vezes, de repente, pode até falhar, né? A gente esquece e tal. Ou não dá tempo. Mas, normalmente, eu atendo assim a todos os pedidos, tá? Luísa, querida, obrigado. Maria Luísa, do bairro Fazenda, em Itajaí, também tá por aqui, desejando um ótimo final de semana, um feliz sábado. Tenha um final de semana abençoado com a presença de Deus. Obrigado. Diana Ditz está chegando por aqui. Bom dia, Lio. Sábado, feliz sábado pra ti, querido. Acordei tarde, então bora preparar o chimarrão. Gostaria de ouvir a Gaivota com Léo Canhoto e Robertinho. Boa. Diana Ditz já mandou a foto aqui com a bandeira, duas bandeirolas, né? Do Brasil. Seleção parece que ganhou ontem, né? Também dizem que bater em bêbado é fácil. Vamos segurar, vamos aguentar aí, vamos ver como é que fica os próximos jogos. Ai, ai, ai, meu povo, vamos lá, Cavalo Zaino, aliás, Cavalo Zaino, né? Com o Sérgio Reis, agora aqui no sertanejo. Bom dia, gente.

0: É sertanejo bom demais, Craveiro e o Cravinho, Dever do Médico, pronto. Tá aí, Luísa, tua música. E a gente ouviu também o A Tristeza do Jeca com Zezé de Camargo e Luciano. Falando em Zezé de Camargo e Luciano, tô lembrando aqui que vai começar a 40ª Festa Nacional do Colono, né? Eu vi aqui no nosso portal, menina. Tem uma matéria para você, vamos clicar aqui. Ó, encontrei. portalmenina.com.br é o seguinte: a 40ª Festa Nacional do Colono terá apresentações nacionais. Zezé de Camargo, sem o Luciano, tá? Mas vai estar o Zezé por lá. E também Rio Negro e Solimões. O evento será realizado entre os dias 23 e 26 de julho, próximo mês, né? No Parque do Agricultor Gilmar Graff, em Itajaí. Além das apresentações do sertanejo, outras 40 atrações voltadas à gastronomia e também à cultura do campo. A programação oficial da 40ª Festa Nacional do Colono foi divulgada na noite da última quinta-feira, dia 18, durante uma coletiva de imprensa realizada no Parque do Agricultor. O evento, considerado uma das celebrações mais tradicionais do município, reúne atrações musicais, gastronomia, cultura e atividades ligadas à agricultura familiar. Entre os destaques, né? Como eu disse aí, shows nacionais. Zezé de Camargo, sem o Luciano, que se apresenta no sábado, dia 25. E também a dupla Rio Negro e Solimões, responsável pelo encerramento da festa no domingo, dia 26. As apresentações no palco principal começam na quinta-feira, dia 23, com a banda GT80 e a banda Sem Abuso. Na sexta-feira, dia 24, sobem ao palco Tom Peixeiro e Bia Barros. Enfim, é uma programação extensa aí, né? Durante esses dias da 40ª Festa Nacional do Colono em Itajaí. Maravilha. 6:39. Daqui a pouco eu volto trazendo mais músicas aqui no nosso sertanejo. Bom demais. Levanta, povo, porque tá começando o dia.
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0: 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Bom dia, Rio Brasil.
1: Bom dia pra você que tá chegando agora aqui na sintonia em 100,5, a Menina FM de Balneário Camboriú, e também 97,5 juntos, né? Ou juntas até às 8 horas da manhã. Depois, às 8, né, tem a programação local de Blumenau. E a gente segue por aqui até às 9 com sertanejo bom demais. Vamos lá agora aqui para mais participações. Deixe-me ver quem é que tá com a gente. São 6h42. Vou mandar o Denilson Pereira mandou aqui a foto, né, do fogão trincando de fogo com a panelinha já sendo preparado o feijão pro meio-dia. Que legal. Ó, também com a gente, deixe-me ver aqui, essa mensagem não quer carregar. Vamos lá. Agora sim carregou. Bom dia.
2: Bom dia, Nil. É o Benedito aqui de Blumenau.
1: Ô, Benedito.
2: É, Rua dos Caçadores, 3144, apartamento 101, bloco 6, Benedito Alexandre da Silva. Quero concorrer aí esse boné e esse ferro de passar, hein?
1: Legal.
2: Pra minha esposa passar a roupa,
1: né? Boa.
2: Se eu ganhar, fico muito satisfeito. Toca aí lá, marcha lá no Sérgio Rei. Ótimo sabadão pra você, pra todo mundo aí, Balneário Camboriú. E tamo ligadão, 24 horas no ar.
1: Valeu, que bom. Abração. Ô, Benedito, obrigado pela participação, querido. Seja sempre bem-vindo aqui ao nosso sertanejo também, você, tá? Aliás, aqui, se o ganhador ou ganhadora, né, for alguém, for um ouvinte, aí tá de Blumenau, da região de Blumenau, eu mando mensagem, tá? Pode ficar tranquilo, vão participar comigo, 91-38-1005. E claro que o ganhador ou a ganhadora, se for da região de Blumenau, vai pegar os brindes, os presentes aí na Menina FM de Blumenau. Vamos lá para mais uma participação. Pam, pam, pam, pam, a Vaniqueu. Aí, Gaspar, curtindo a gente. Bom dia.
3: Bom dia, Leo. Tudo bem com você? Passando para desejar um abençoado final de semana a vocês da rádio, aos ouvintes. Gostaria de ouvir Cristi Ralph, Último Adeus. Agradeço se a todos que estão curtindo a programação, pro meu esposo Rogério. Obrigada.
1: Último Adeus, vamos colocar aqui já para rodar daqui a pouquinho. O Ivan agora tá pedindo música, deixa-me ver. Roda com Zilizalo, O Milagre do Ladrão. Linda essa música. Sem perceber, quero o milagre do ladrão. Bruno Marrone, Vida Vazia, 6h44, povo.

Sertanejo bom demais, com Sérgio Reis e a Xalana, teve o Léo Canhoto e Robertinho, a Gaivota e Vida Vazia, Bruno e Marrone. Você pode pedir a sua também no 91-38-1005. Se não quiser pedir música, não tem problema nenhum, você manda mensagem, só um oi aqui pra gente, com o nome completo, pra poder participar também do sorteio. 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Deixa eu ver aqui quem tá chegando. Wilson Melchioreto, bom dia, Lio, tudo bem? Manda uma música, As Mocinhas da Cidade. Vamos rodar pra você já já essa música aqui, As Mocinhas da Cidade. A Diana Ditz, agradecendo aqui a música, né? Que ela pediu e a gente acabou de rodar. O Valdeci também tá agradecendo, um grande abraço pra você. A Laura Messa tá por aqui, mandando inclusive

Arcádia, né? Amigos do Peito. Muito bem. Faltando 5 minutos para 7 horas da manhã. O telefone WhatsApp aqui da Rádio Menina de Balneário Camboriú é 91-38-1005. Você aí, o povo da região de Blumenau, né? Que sintonizam sempre a Menina FM de Blumenau 97,5. Anotem esse WhatsApp para vocês participarem comigo aqui todo sábado do nosso sertanejo bom demais. 91-38-1005. O milagre do ladrão.

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0: Jesus Cristo, nosso Pai, irmão das estrelas, nos abençoe hoje e sempre. E que São Miguel Arcanjo nos proteja também, né? De todos os males. Então tá, vamos fazer um sábado maravilhoso. Que ele traga coisas boas pra você, pra mim, pra nossa família. Ao som do sertanejo bom demais, a gente segue juntinhos até as 9 horas da manhã. Lembrando, o povo aí do 97,5 da Menina FM de Blumenau seguem juntos com a gente até as 8, né? Com nossa programação. Depois ficam com a programação local aí de Blumenau. Tem um som na caixa a partir das 8 horas da manhã. Muito bem, quem é que tá chegando aqui pro nosso sertanejo? Sueli Terezinha Lima, bom dia.
1: Olá, bom dia, Lil, tudo bem? Tudo. Então, hoje quero uma música com Zezé de Camargo e Luciano, Agenda Rabiscada. É a Sueli Terezinha Lima de Camboriú.
0: Agenda Rabiscada eu só tenho com Cleito e Camargo, pode ser então, né? Sueli, beijo pra você, querida, meu nome já foi pra lista do sorteio aqui, tá bom? O Ivan Consta agradecendo aqui a música. Margarete Leocádio de Oliveira, bom dia, Leu, gratidão a Deus por mais um dia, verdade, né? Então tá, vamos pra mais uma participação. Deixa-me ver quem é que tá chegando. Juarez, fala aí pra gente, bom dia.
2: Bom dia, Leu, é o Juarez aqui de Oliveira Lima, aqui de Camboriú. Hoje quero a música Xalando. Tenha um dia abençoado aí, tá bom?
0: Ele pediu a música Xalana, acabamos de rodar, ou tá agradecendo. Então tá, obrigado, viu, Juarez? Grande abraço pra você, meu amigo. Você vai fazendo a programação junto comigo aqui no 91-38-1005 e também vai participar do sorteio, né? Vamos dar aqui um brinde pra você, é um agrado que a gente faz aí pros nossos queridos ouvintes. Ferro de passar, mais o boné lindão da menina. Vamos de Chitãozinho e Chororó agora.

0: 9 tem o sorteio. Vamos dar presente pra essa gente maravilhosa aí, o ferro de passar mais um boné da Rádio Menina. E daqui a pouquinho também nossa equipe de eventos, né? Fazendo a festa na região. Já tem e o nosso querido Fernando Santos, que vai estar em algum ponto da região aí, agitando a moçada, né? E a gente vai trazer tudo pra vocês aqui. Deixa eu mandar um abração pra Maria Luísa. Não, antes quero aproveitar aqui pra mandar um abraço pra Margarete Leocardi de Oliveira, que pediu música com Maurício e Maurinho. Vai rodar já já, né? Tô te vendo, viu? Fernando Santos, agitando já aqui o estúdio da Rádio Mineira. É, vamos seguindo em frente aqui, ó. Maria Luísa, do bairro Fazenda Itajaí, bom dia. Maria Luísa, onde é que tá você? Peraí, só um bocadinho, não carregou a mensagem. Vamos carregar essa mensagem aqui. Agora vai dar.
1: Bom dia, Lio.
0: Bom dia.
1: Gostaria de dar os parabéns pra Nádia Machado, que ela é muito especial na minha vida, tá? E dar os parabéns, que Deus lhe dê muita paz, muita prosperidade, muita saúde na vida dela, tá? E a música fica por tua conta. Hoje eu não sei qual a música pedir pra ela, porque ela é muito, muito legal, viu? Parabéns, Nádia, e que Deus te abençoe sempre. Beijo.

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1: Bora, meu povo, 7:23, é sertanejo bom demais. Já já vamos trazer aqui música do Zezé de Camargo Luciano, atendendo a pedido, né? Do me ver aqui, do Wilson Maier, de Camboriú Areias, pedindo música com Zezé de Camargo e Luciano, pode ser qualquer uma. E também participar do sorteio, sim, teu nome já foi pra lista, viu? Grande abraço, obrigado aí pela companhia. Jaime Santos tá chegando, fala Jaime, bom dia.
2: Bom dia, meu amigo e o Brasil, passando aí pra desejar um sábado abençoado pra todos nós aí, muita saúde, muita paz aí, Deus abençoe. Toca pra nós aí, Sonho de Caboclo. Valeu, forte abraço a todos aí.
1: Sonho de Caboclo, já anotei aqui, vamos rodar pra vocês. Jaime Santos, abraço, meu amigo. Marilene Rossini tá com a gente.
3: Bom dia, Lio. Yeah. Tudo certo? Tudo que Deus certo. Abençoe o nosso dia. Maravilhoso. Ô, Lio, manda um abraço pra nós aí. Nós queremos ouvir uma música ali do Nossa, Amor Absoluto, agora quem canta eu não lembro.
1: Amor Absoluto.
3: Beleza? Manda um abraço pra todo esse povo no mundo aí que tá ouvindo essa rádio maravilhosa aí. E aqui do Rancho da Costela do Celestino, né?
1: Sim, tô sabendo.
3: Quase estamos se preparando aí pro mês que vem fazer
1: pro
3: a mão
1: próximo, costelaço. Né?
3: Fechou?
1: Legal. Marilene Rossini, do Rancho da Costela do Celestino, que preparam, né? Aquele costelaço, fogo de chão, que é um espetáculo. Então tá, o Amor Absoluto, né? A música que você pediu, me ver aqui. O Daniel canta essa música, linda pra dedéu. Abraço pra vocês aí, bom dia, Rádio Menina, quem escreve é o Almeida, do bairro Gravatá, Navegantes. Toca pra nós música com Zezé de Camargo e Luciano, obrigado e bom dia a todos. Obrigado a gente, né? Pela participação, Almeida. Ô Almeida, manda o teu nome completo, meu filho, pra gente colocar você aqui na lista do sorteio, tá? Almeida deve ser o sobrenome. Então manda o nome completo e aí a gente coloca você na lista do sorteio que rola daqui a pouquinho, 9:15. A Maria Luísa tá agradecendo aqui. Bom dia, Leu. Simone Lana. Beijo pra você. Bom dia, sou Augusto Machado de Blumenau, ouvindo a programação e gostaria de ouvir a música Viva a Vida. Vamos rodar pra você já já essa música, Viva a Vida. Linda, né? Viva a Vida. Viva a Vida. 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Essa música.

0: Cidade, que saudade de você, Zezé de Camargo e Luciano. 7:37, minha gente. Vamos levantar. O povo que trabalha às 8, já estão quase atrasados, né? Levantem, porque o dia tá começando. E aproveita aí, manda uma mensagem pra gente, peça sua música, né? Porque daqui a pouco tem o sorteio e você vai participar do sorteio também. Se não quiser pedir música, não tem problema nenhum. Só manda um oi com o nome completo pra gente colocar você na lista do sorteio. Quem pediu essa música com o Zé, com o Milionário Zé Rico foi o Augusto Machado de Blumenau. Agradecemos aí a tua participação, tá bom? Vamos lá para mais uma. Rosa do bairro Cedros, tá com a gente, bairro Cedros em Camboriú.
1: Bom dia, Lio, tudo bem com você? Aqui é a Rosa do Cedro Camboriú.
0: Oi, Rosa, bom dia.
1: Gostaria de ouvir a música com Jantar para Jesus. Ótimo sábado para nós todos. Fui.
0: Um Jantar para Jesus, linda essa música, vamos colocar aqui na lista, vai rodar já já para você, tá bom? Leandro, Ruhoff.
2: Bom dia, ali, Rio Brasil. Aqui é o Leandro de Balneário Camboriú. Vamos trabalhar um pouquinho hoje, né? Toca o bando pra nós aí do Milionário José Rico, fica a sua escolha aí. Valeu. E um ótimo abençoado sábado a todos aí.
0: Ô, Leandro, então essa que acabou de tocar aí foi pra vocês, tá? Obrigado pela participação. O nome já foi aqui pra lista do sorteio também. Agradeço a tua participação. Auri tá aqui. Bom dia, abraço pra você, Auri. Clésio Karatê também tá com a gente. Almeida, vamos ouvir aqui o Almeida.
3: Bom dia, Lio, tudo bem? Aqui quem está falando é Almeida de Itajaí. Estamos aqui, eu, minha esposa Claudete, curtindo a melhor programação raiz.
0: Coisa boa.
3: Hoje eu gostaria de ouvir a Majestade do Sabiá e oferecer para todos os ouvintes e aproveitar a ocasião para desejar um excelente final de semana a todos.
0: Tá dado o recado, um abraço para você, viu, Almeida? Almeida, esposa também, a família toda aí, o nosso grande abraço, obrigado pela participação. 7:39, vamos pro intervalo. Vamos, aqui é o show do intervalo na Rádio Menina, daqui a pouco tô de volta com mais músicas no Sertanejo Bom Demais.
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8: A partida entre Canadá e Catar, que aconteceu na quinta-feira pela segunda rodada da Copa do Mundo, foi marcada por uma grave lesão sofrida pelo meia Coné. Aos 5 minutos do segundo tempo, camisa 8 do Canadá sofreu uma entrada dura de Madibô e fraturou a perna esquerda. O lance revoltou os jogadores canadenses e alguns foram tirar satisfação com Madibô, que ficou abalado ao perceber a gravidade da lesão sofrida por Coné. Até então, em festa pela vitória parcial do Canadá por 3-0, a torcida presente no estádio ficou em silêncio. Depois de receber o primeiro atendimento, Coné deixou o gramado de maca e sinalizando aos torcedores que aplaudiram de pé o jogador. A partida foi retomada depois de 7 minutos. Na sequência, o Canadá marcou mais 3 vezes e venceu a partida pelo placar de 6-0.
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0: O galo tá cantando desde as 4 horas da manhã aqui no nosso Sertanejo Bom Demais, né? o Tininho, também o Tonico, o Joca, o Picolé, os nossos galinhos aí que a gente mantém na nossa criação. A Jurema também, claro. Aliás, fizemos uma gemada com o ovo da Jurema, que foi um espetáculo. 7:42, minha gente, dá tempo de você mandar o seu alô, o povo aqui de que tá com a gente, né? Na menina de Blumenau, 97,5, participando, curtindo nossa programação, juntos até às 8. Depois vocês ficam com a programação local e a gente segue por aqui em 100,5 com o sertanejo bom demais. Mas se o ganhador de hoje, né, o sorteado for um ouvinte aí da região de Blumenau, a gente manda mensagem no WhatsApp, tá? Avisando que você foi o ganhador ou ganhadora, e aí você pega o brinde, o presente na menina de Blumenau. Tá bom, gente? Vamos lá, 91-38-1005. Pegue o nosso sertanejo bom demais. A Roseli Duarte tá por aqui mandando mensagem pra gente. Vamos ouvir a Roseli. Bom dia.
9: Bom dia, Leo. Oh, querido, tô muito feliz, viu? O Brasil ganhou 3 a 1, gostoso, cara. Vice, nós somos brasileiros. Abração, amado. Eu gostaria de ouvir uma música bem linda e ofereço pro meu cunhado Jamir aqui na Vila Real e pra minha irmã Rosana Eduardo. Tô aqui ajudando ela.
0: Legal, valendo, né? A participação da nossa querida Roseli e também valendo a torcida do povo brasileiro, claro, pra seleção. Mas como eu disse, bater em bêbado é fácil. Vamos ver pra frente aí, vamos pegar um, olha, pegar uma Argentina pela frente, né? Se pegar uma França, né? Os Estados Unidos está jogando um bolão, rapaz, nessa Copa que eu vou te contar. Bom, vamos em frente, 7:44 agora. Deixa eu ver quem que tá chegando. Maicon Kobalski, que tá por aqui também, né? Participando do sorteio, sim. Grande abraço para você. Queixinho, abraço, meu amigo. Bom dia, ótimo sabadão para todos. Grande Claudemir Piovesan. Agora sim, mandou o nome, né? Completo. Queixinho, já foi pra lista do sorteio. Bom dia, Perla.
10: Bom dia, Leo. O vento te como todos os dias. Tudo bem, Leo, querido?
0: Tudo bem.
10: Quero desejar um parabéns para a nossa presidenta do maravilhoso Clube de Fãs, a Nádia Machado. Feliz aniversário, Nádia. Deus te abençoe grandemente com muita saúde, amiga. Porque vos sucesso você ya tem. Un abrazo enorme, grande, grande. Saúde, saúde, saúde. Yo que deseo para vos, amiga. Vos es una maravillosa persona, esa querida. Abrazos y feliz aniversario para vos. Soy Perla Paraguay. Gustaría de oír y dedicar para y mandar para ella la galopeira. Abrazos.
0: Perla Paraguaia, obrigado pela participação, Perla. E a Nádia, acho que não acordou ainda, né? Não deu as caras aqui no nosso sertanejo, deve estar dormindo, aproveitando aí o seu dia de aniversário para descansar um bocadinho mais. É, nossa presidente aí do fã clube da Rádio Menina. Vamos lá, Adriana Casanelli tá pedindo música. Tá pedindo pitoco. Vamos ver se a gente roda o pitoco. Pitoco, pitoco. Sally de Itapema também tá chegando por aqui. Bom dia pra você. Beijo, Sally. Obrigado pela participação, minha querida. Lil Brasil, o César Stupi de Itapema também tá por aqui com a gente. Adilson Debatim, bom dia, Lil. Adilson Debatim do Tabuleiro, ótimo final de semana. Pra você também, tá, Adilson? Grande abraço, meu amigo. Heloína da Cunha também tá por aqui. Tá mandando abração pra todos do grupo de WhatsApp, os fãs da Rádio Menina. E nós vamos com mais música então. Dudu que Dalvan cantando pra gente um jantar pra Jesus. Linda demais essa música, né? 7:47.

0: Teve também a Majestade o Sabiá com Chitãozinho e Chororó. Ouvimos juntos o Jantar para Jesus com Dudu e Dalva. 7:58, meu povo, e a gente seguindo juntinhos até as 9 horas da manhã. Lembrando, 9:15 eu faço o sorteio de hoje. Tem um ferro de passar lindão, mais o boné da menina. Só lembrando, né, se o ganhador, o ganhadora de hoje for da região aí de Blumenau, né, ouvinte da Rádio Menina de Blumenau, eu aviso pelo WhatsApp e aí o ganhador, a ganhadora pega o brinde, o presente na Menina FM de Blumenau, tá, gente? Agradecendo aí a companhia desse povo maravilhoso, ouvintes da Menina 97,5 que estiveram com a gente desde as 4 horas da manhã. Aliás, estiveram curtindo aí a programação da Rádio Menina durante a madrugada inteira, né? Estivemos em rede desde as 22 horas de ontem. Então a gente agradece aí o carinho, a companhia desse povo maravilhoso. Sábado que vem, conto com vocês novamente aqui pro Sertanejo Bom Demais, a partir das 4 horas da manhã. Pessoal aí de Blumenau fica com a programação local agora e nós aqui de Balneário seguimos com o Sertanejo Bom Demais. O povo de Blumenau, até sábado que vem.
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Você, sejam todos muito bem-vindos. A partir de agora, tá no ar o nosso Som na Caixa. Nesta manhã de sabadão, dia 20 de junho de 2026.

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Grande abraço aí para todos os patrocinadores aqui do nosso Som na Caixa, que tá começando nesta manhã de sabadão, uma manhã de tempo fechado aqui na cidade de Blumenau, né? Temperatura de 14 graus nesse exato momento, tempo chuviscando, hoje vai ser aquele dia. Calma aí, tá começando já a música aqui, calma, vamos ter

Vai ser um dia daqueles pra gente ficar debaixo das cobertas, ver daquele filminho, aquela pipoquinha. Que coisa boa, né? E você que tá na minha companhia, já tá com o rádio ligado logo cedo aqui na Menina. Vamos juntos nesta manhã até o meio-dia com muita música boa no seu rádio. Tem também daqui a pouquinho,

0: Som na Caixa. Fechando aí ao som de Henrique Diego, foi de Raspão. Passou por aqui também Raça Negra com Jorge Matheus, teve Rio Negro e Solimões, Zeneta e Cristiano. E daqui a pouquinho tem muito mais. Nosso Som na Caixa tá apenas começando nesta manhã gostosa de sabadão, agora 8:17. Obrigado pelo seu carinho. Você que já acordou cedinho, já tá preparando aquele cafezinho, aquele chimarrão. Obrigado pelo carinho. Tamo junto até o meio-dia aí na sua companhia. Nosso WhatsApp pra você participar, mandar o seu bom dia aqui pra gente, seu recado, 21 02 6515. Daqui a pouquinho vai ter presentes, hein? Daqui a pouquinho vai ter presentes aí pra galera do WhatsApp. Deixa eu aproveitar já mandar um beijo aqui pra Márcia de Gaspar, desejando bom dia e tá indo tomar um café. Ô, coisa boa, valeu Márcia. Tem mais o Romualdo Medeiros também tá ligado com a gente, grande abraço meu parceiro. A Zinha já tá nos trabalhos, né, Zinha? Já tá aí na produção, já iniciou os trabalhos. Um bom dia pra você, grande abraço aí pra toda a equipe, viu, Zinha? Obrigado pelo carinho de todos os dias. O Benedito também já tá ligado com a gente. O Benedito já acordou. O Benedito já abriu a porteira já, né? O Acorda Brasil, hoje não tem Acorda Brasil, né? Hoje foi rede. Aliás, um grande abraço pros nossos amigos lá de BC, Rádio Menina de Balneário Camboriú. Você que tava curtindo a rede, agora tá na programação local aqui da Menina de Blumenau. Vamos juntos, é o Som na Caixa rolando aqui na Menina até o meio-dia. Intervalo comercial, daqui a pouquinho a gente tá de volta com mais músicas.
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0: pouquinho tem mais músicas pra gente curtir. 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

0: 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Intervalo, daqui a pouquinho voltamos com mais.
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3: Bom dia, muito bom dia pra você, minha amiga, bom dia pra você, meu amigo, alô bebê, alô papai, sabadão, hein? Sabadão, dia 20 de junho, lua nova no signo de Virgem, amanhã o sol entra no signo de Câncer, tá? E hoje também é o último dia da lua nova, porque amanhã ela se torna crescente. É isso aí, né? Camila Ravanelli já está chegando, chegando, chegando para trazer o horóscopo do seu signo. Bom dia pra você, Camila.
4: Bom dia, João. Chegamos ao sábado, estamos aí finalizando mais uma semana, graças a Deus, uma semana super abençoada. Então vamos lá pro que você tá esperando aí do outro lado, que eu sei que é o horóscopo do João Bidu. Bom dia, Áries. A lua em Virgem incentiva a organização e planejamento, facilitando resolver pendências e adiantar tarefas. Se deseja cuidar da saúde, a energia favorece retomadas de hábitos fitness perdidos, hein? No amor, atitudes simples e cuidado trazem relacionamentos mais reais e saudáveis, ou um novo começo pode surgir. Sua cor do dia é vermelho e os palpites para hoje são 36, 54 e 19. Taurino, hoje é um dia favorável para oportunidades discretas que podem trazer bons resultados graças à lua em Virgem. Aproveite para gerenciar seu dinheiro e explorar novidades. Busque equilíbrio entre lazer e organização. No amor, se dedique, mas evite analisar cada detalhe das mensagens do seu parceiro, tá? Sua cor hoje é preto e os palpites são 41, 50 e 40. Gêmeos. Oi, gêmeos! A lua em Virgem traz foco na organização da casa com oportunidade de boas novidades, tá? Sua mente fica agitada, então reserve um tempo para descansar e cuidar do emocional. No amor, prefira momentos tranquilos. Sua cor hoje é rosa e os palpites são 47, 43 e 2.
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5: Menina! O tempo todo com você, tamo de volta, começando agora a segunda hora do nosso Som na Caixa, nesta manhã de sabadão. Obrigado pela audiência, pelo carinho, você que tá ligado logo cedo aqui com a gente, tá na faxina da casa, apesar que esse tempinho aí, né? Pra dona de casa não é fácil pra limpeza da casa, mas não tem tempo, não tem dia ruim, né? Quem faz o dia é a gente. Agradecer aí pra gente ter levantado, por estar com saúde. Agradecer a Deus aí todos os dias pra gente estar sempre bem com quem amamos. E claro, a gente agradece por você estar aqui com a gente, aqui na Rádio Menina, na 97,5. Obrigado você que está curtindo a Menina através do rádio, do aplicativo, da internet. Você que está na faxina da casa, você que está aí debaixo das cobertas, tomando aquele cafezinho, curtindo a Menina através do Menina Play. Ô, coisa boa! Eu, Alex, estou na sua companhia nesta manhã. Até o meio-dia a gente fica por aqui com muita música boa. E ó, a partir de agora, eu falei que ia rolar presentes, né? Vai ter presentes!

legal, hein? Tá show demais. 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Mais 2 ingressos para o Arcoplex Cinemas. 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Valendo 2 vinhos do Bistec, aproveitar que esse friozinho, né? Um vinho cai bem demais. Mais 2 ingressos do cinema, pra você pegar um cineminha com quem você ama e vai junto aquela camiseta lindona.

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0: você, banda Corpo e Alma, perigosa e linda, aqui no Som na Caixa da Menina. Ótima manhã de sabadão, bom dia pra você que tá curtindo a nossa Menina FM. Obrigado pelo carinho, pela audiência. Vamos atender algumas participações, a galera aqui no nosso WhatsApp, no 21026515. Tem presentes, tá? Pra você que participar no nosso WhatsApp, tem presentes. Hoje tá valendo 2 vinhos do Bistec Supermercados, mais 2 ingressos pro cinema e aquela camiseta lindona da Menina FM. Quem tá participando? Alex, posso mandar mensagem de áudio? Claro que pode. Só dá uma caprichada nos áudios, no máximo 20 segundos pra todo mundo conseguir participar. Tá bom? Se não quiser mandar mensagem de áudio, tá valendo. Pode mandar mensagem de texto que a gente vai atender o seu recado aqui na programação também, tá? Bom dia, fala Marlene!
1: Bom dia, Alex. Aqui é Marlene do bairro Tupavazinha. Gostaria muito de participar dos sorteios dos ingressos e do vinho pra comemorar com meu amor, que a gente voltou e eu queria comemorar esse dia junto com ele.
0: Então tá bom.
1: Um abraço.
0: Valeu, querida. Beijo aí pro casal. Obrigado pela participação, tá? Tá concorrendo. Quem mais?
2: Bom dia, Rádio Menina. Tudo certo? Com essa chuvinha é bom ganhar umas garrafinhas, né, de vinho, né? Tá bom. Gosto muito do programa de vocês. Sempre escuto. Sábado, domingo, eu tô sempre... E hoje eu vi essa promoção aí de um vinho com esse frio, chuvinha em casa, retorno de um grande amor nosso. E aí a gente tá querendo comemorar, tomando uma garrafa de vinho e escutando a Rádio Menino. Muito obrigado, o meu nome é Sander, da Itopavazinha.
0: Então tá certo,
2: Sander. Abraço e um bom dia.
0: Abraço, parceiro, tá concorrendo. Obrigado.

0: vinho com esse tempinho é tudo de bom. Ah, é bom demais, né? Vinho com esse friozinho. Dá mais pegar um cineminha, né, cara? Ai, coisa boa. Quem mais tá participando? Ana Carolina do Bairro Velho. Alex, eu quero vinho, quero cinema, quero camiseta da rádio. Manda pra mim. Valeu, Ana. Beijo, querida. 21026515. Bora participar. Manda seu recado aqui pra gente. A gente vai pro intervalo comercial e daqui a pouquinho voltamos com mais.
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12: Você do signo de Câncer, seu lado racional predomina, favorecendo conversas sinceras e novas conexões. A energia do dia ajuda a reduzir a ansiedade e incentiva o autocuidado. No amor, esteja atento às palavras, porque uma conversa pode abrir portas para novidades e reconciliações. Aproveite o dia para cuidar de si. Sua cor hoje, azul, e os palpites são 25, 38 e 16.
8: Leão.
12: Leonina, leonino, com a lua em virgem, o momento é ideal para organizar suas finanças, criar novos hábitos e cuidar do seu bem-estar investindo em você mesmo. Aproveite para desacelerar e estabelecer metas pessoais. No amor, seja seletivo, porque novas possibilidades podem surgir com alguém que realmente valha a pena. Sua cor hoje é salmão e os palpites são 45, 27 e 46. Virgem, seu signo fica mais observador, perfeccionista e sincero. Então cuide da impressão que você transmite. Aproveite para fortalecer vínculos e reorganizar sua rotina e bem-estar, ganhando paz interior. No amor, o sábado pode marcar um recomeço e uma mudança no seu relacionamento. Sua cor hoje é azul claro e os palpites são 9, 54 e 27.

Natanzinho Lima, aqui no Som na Caixa. 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Deixa eu ver quem tá participando aqui no nosso WhatsApp. Querendo faturar prêmios, hoje tá valendo dois vinhos do Bistec Supermercados, mais dois ingressos pro cinema e aquela camiseta lindona da menina. É a Jéssica Carolina, do bairro Itopavazinha, tá ligada aqui com a gente. Valeu, Jéssica!

0: daqui a pouquinho a gente volta com mais.
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2: General Belt Correias Industriais no Fidelis contrata operador de máquina e auxiliar de produção. 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
7: Oi, Libra, hoje tenha cuidado ao escolher quem realmente merece fazer parte da sua vida, tá? Seu corpo pede descanso e autocuidado, então aproveite um sábado mais tranquilo. As relações pedem reflexão e comunicação sincera, podendo despertar saudades ou desejos escondidos para stalkear. Sua cor do dia é amarelo e os palpites para hoje são 55, 39 e 30. Escorpião. Alô, alô, escorpião! A energia lunar ilumina sua vida social, renovando amizades e fortalecendo laços. Tenha momentos ao ar livre para elevar o seu bem-estar. No amor, conversas leves podem abrir portas para algo mais profundo, baseado na confiança e na troca. Então aproveite o dia. Sua cor é creme. Os palpites de hoje são 33, 50 e 41. Sagitário, hoje é dia de foco e planejamento para impulsionar a sua carreira com novas oportunidades e mudanças à vista. Sua motivação para cuidar da saúde e melhorar hábitos fica renovada, trazendo resultados duradouros, tá? No amor, leve os relacionamentos a sério e aproveite momentos de conexão mais, assim, profundos, tá? Sua cor, lilás, e os palpites pra hoje são 16, 47 e 25.
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grande sucesso do sertanejo. As antiguinhas, hein, Michel Teló, ei, Psyu, hoje me liga. Ótima manhã de sabadão pra você, um excelente final de semana. Obrigado pela audiência, pelo seu carinho, você que tá curtindo a menina. Aqui em Blumenau, você de Blumenau e região, nas cidades vizinhas, um grande abraço pra você. Intervalo comercial, daqui a pouquinho a gente tá de volta com mais.

0: Copa Alimentos contrata açougueiro, auxiliar de produção e preparador de embutidos. 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
7: Hoje é um dia ideal para organizar sua rotina e expandir seus horizontes com experiências novas, tá? Sua energia fica renovada, incentivando aprendizados e atividades ao ar livre, além de fortalecer sua espiritualidade. No amor, paixões à distância ou planos futuros com quem gosta prometem alegrar o seu dia. Sua cor azul royal e os palpites para hoje são 34, 47 e 16. Você do signo de Aquário, hoje é um dia muito bom para organizar suas finanças, negociar e quitar dívidas, aproveitar seu lado estratégico e também paciente. Cuide do seu bem-estar com momentos de descanso e autocuidado ouvindo seu corpo, tá? Sua cor do dia é branco e os palpites para hoje são 56, 45 e 38. Pisciana, pisciano, hoje é um dia de clareza nos relacionamentos, trazendo oportunidades para renovar contatos e fortalecer vínculos verdadeiros. E estabelecer limites é uma forma de se cuidar e manter o equilíbrio. No amor, prepare-se para novidades ou novos começos, garantindo momentos de diálogo e crescimento. Sua cor do dia, cinza, e os palpites para hoje são 15, 53 e 51. Bom final de semana, beijo, até segunda, tchau, tchau.
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8: Menina. O tempo todo com você, tamo de volta com mais uma horinha aqui do nosso Som na Caixa, no oferecimento de Palito e Careca Motos, oficina e loja completa de peças e acessórios, óculos é na Look Óptica, rua 15 de novembro, número 963. É

nesta manhã de sabadão, hein? Ó, daqui a pouquinho a gente atende mais participações no nosso WhatsApp. Bora de música! Fernando e Sorocaba! Chegando aqui no Som na Caixa da Menina.

0: só depois da meia-noite a brincadeira acontece. Combinado? Depois da meia-noite eu vou lá. Bom dia pra você que tá aí do outro lado do rádio, você que tá no aplicativo também. Tamo junto até o meio-dia com o som na caixa na menina. Vamos lá, eu vou atender mais participações da nossa audiência aqui no 21026515. Valendo 2 vinhos do Bistec Supermercados, mais 2 ingressos pro cinema e aquela camiseta lindona da Menina FM. Pra concorrer, manda mensagem pra gente. 21026515. Fala comigo, bom dia.
1: Bom dia, Alex, tudo bem? Curtindo o sábado aí, escutando a menina. Quero participar aí do sorteio dos ingressos do cinema e do vinho do Bistec. Eu, Adenilson Kraus, da Velha Central. Bom sábado aí pra vocês.
0: Valeu, Adenilson. Grande abraço. Tá concorrendo, parceiro. Obrigado aí pela sua audiência.
2: Alex, Benedito é o caçador.
0: Fala, Benedito.
2: Quer ganhar esse vinho do Bistec do Supermercado, aquela que é dona da Rádio Menina. Show de bola. Zé Fininho. Show de bola. Valeu.
0: Valeu.
2: Esse vindo
0: do
2: Supermercado. Tchau, um abraço.
0: Tchau, um abraço. Valeu, Benedito. Quem mais?
3: Olá, bom dia, Alex. Gostaria muito de participar dessa promoção do vinho aí para fazer um gostoso quentão. Ai, agora no São João.
0: Ah, é bom demais.
3: Manda aí.
0: Esqueceu de falar o nome, né? É a Tere. Já peguei o nome dela aqui. Ô, Tere, beijo, querida. Boa sorte, tá concorrendo, tá? Bom dia, Alex! Eu gosto de escutar música boa e tomar uma deliciosa taça de vinho após assistir ao cinema. É a Paula, do bairro Fortaleza. Valeu, Paula! Beijo, querida, tá concorrendo também, tá? A Gislaine, do bairro Velha Central, também tá ligada com a gente. Cara, tá chegando muitas participações aqui no nosso WhatsApp. Não vou conseguir atender todo mundo, tá? Tô fazendo o possível, mas você que mandou seu recado já está concorrendo, fica tranquilo. A Letícia, do Gaspar Alto, também tá ligada com a gente, querendo faturar os prêmios. A Lise, da Velha, também. Um beijo aí pra toda essa audiência maravilhosa aqui da Rádio Menina, tá bom? 21026515, manda mensagem pra você concorrer aos prêmios de hoje. Intervalo, já já voltamos.
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4: O México foi o primeiro país classificado para a fase de mata-mata da Copa do Mundo deste ano. Com a vitória sobre a Coreia do Sul por 1-0, os mexicanos garantiram a vaga e a primeira colocação do Grupo A, mesmo com uma rodada de antecedência e ainda podendo ser alcançado em pontos pelos asiáticos. A explicação para a situação está no novo regulamento da FIFA. Neste Mundial, o primeiro critério de desempate é o confronto direto e não mais o saldo de gols, como adotado em edições anteriores da Copa do Mundo.
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5: Ótimo sabadão pra você, um bom dia, esse é o nosso Som na Caixa aqui na Menina. O tempo todo com você, tamo de volta. Agora tem Chitãozinho, Chororó.

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0: Você fechando mais uma sequência do nosso Som na Caixa, o som de Murilo Huff, Saudade Estranha. Uma excelente manhã de sabadão pra você. Alô, dona de casa, tá na faxina aí da casa, apesar desse tempinho, né? Tá aproveitando o dia de folga, na faxina da casa. Obrigado aí pela sua audiência, viu? Você que tá trabalhando. Alô, você motorista de aplicativo, obrigado pela carona. Ó, continua com o rádio ligado aqui na menina. O intervalo é bem rápido, daqui a pouquinho a gente volta com mais músicas.
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0: 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Agora 10h39, bom dia. 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

som na caixa, o som desse grande sucesso clássico do sertanejo. Zezé de Camargo e Luciano, você vai ver. Essa é pros apaixonados, né? Voltou ao passado bem demais agora. 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Daqui a pouquinho a gente atende mais participações da galera. Intervalo, já já voltamos.

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começo do programa. Tamo junto, temos mais de uma hora de muita música ainda pra gente curtir. Tá lembrando, você que participar no nosso WhatsApp no 21026515, tá valendo aí 2 vinhos do Bistec Supermercados, mais 2 ingressos do cinema. Só pra você pegar aquele cineminha e também uma camiseta lindona aí da Rádio Menina pra você, tá bom? Pra concorrer aos prêmios, manda seu recado aqui pra gente. Daqui a pouquinho eu vou atender. Aproveita, deixa eu dar uma passadinha aqui no WhatsApp antes da gente curtir mais música. Deixa eu ver quem tá por aqui. Oi, Alex, bom dia. Quero concorrer aos prêmios de hoje. É a Rita do Progresso. Valeu, Rita. Beijo, querida. Obrigado pela sintonia. A Vanderleia do bairro Topava Central também tá ligada com a gente. É, quem mais, quem mais? Cara, tem muitas mensagens. A Daniele do Progresso, quero concorrer aos vinhos, aos 2 ingressos do cinema, mais a camiseta da rádio, Alex. Valeu, Daniele.

fascinado aí pelos vinhos. Um vinho nesse inverno assim é bom, né, cara? O inverno vai começar, essa chuvinha, nossa, bom demais. A Brenda de Gaspar também tá ligada com a gente. Alô, Brenda! A Pro tá concorrendo, querida. Boa sorte! O Gerson também, do bairro Velha. Tá querendo. Alex, manda um beijo. Eu tô mandando um beijo pra minha esposa Gislaine. O vinho faz bem nesse frio, né? É, coisa boa, né? Abraço aí pro casal, tá bom? Obrigado pela sintonia. Manda seu recado aqui pra gente, 2102-6515. Um excelente sabadão, bom final de semana. Vamos de música? Simone Mendes, chegando aqui no Som na Caixa.

quem aprendeu? Ó, acende daquele jeito que acendeu aquela hora lá pra nós, só pra nós enxergar o povo aqui. Aí apaga esse seguidor só um pouquinho aí pra nós, só pra nós vir. Joga a mão lá em cima, todo mundo assim, barretão. Pra você que tá, que ainda tem esperança da sua mulher assumir que você tá certo, joga a mão lá em cima. Pro lado, pro outro, pro lado, pro outro. Isso é barretão.

todo com você, Diego e Arnaldo, com Zeneto e Cristiano. Vai cair água aqui no Som na Caixa. E tá caindo água nesse exato momento aqui em Blumenau. Ei, chuvinha. Abadou, né, minha gente? Antes da gente ir para o intervalo comercial, daqui a pouquinho vai acontecer o sorteio.

0: Mensagem de áudio por aqui, fala comigo.
1: Bom dia, Alex. Daí de Gaspar, vai
0: ser. Fala daí.
1: Quero participar do sorteio, mano. Se vim aqui pra esquentar o final de semana.
0: Então
1: obrigado.
0: Tá certo. Abraço, parceiro. A Juliane tá por aqui, dá-lhe chuva. Chegou um pouquinho tarde, né? Finalzinho do programa, mas tá valendo. O importante é manter, marcar presença aqui na menina. Vontade de voltar pra cama, é mais ou menos isso, Juliane. A gente acorda e já tem vontade de voltar pra cama com essa chuva, né? Ai, ai, ai, valeu, querida. Obrigado pela audiência. Quem mais tá aqui junto com a gente?
2: Bom dia, Alex. Lei do Reino Garcia.
0: Oi.
2: Ô, Alex.
0: Fala.
2: Manda esses vinhos aí, tô precisando tomar um vinho pra relaxar.
0: Ah, é?
2: E assistir um cineminha.
0: Boa.
2: Pra passar o dia com chuva.
0: Boa.
2: Beijo, Alex. Bom final de semana a todos.
0: Beijo, Shirley. Obrigado pela participação, querida. Tá concorrendo, tá? Boa sorte. A Ana Maria, do bairro Vila Nova, também tá ligada com a gente. O Daniel, do bairro Fidelis, também tá querendo faturar os prêmios. Valeu, Daniel. Grande abraço, parceiro. Fala, Aniele.
3: Bom dia, Alex. É a Aniele do bairro Pavazinha. Nossa, esse dia tá muito, muito querendo um cinema.
0: É, né?
3: E dois vinhozinhos, tá? Eu preciso desse prêmio, por favor. A minha rádio é a melhor, é a Menina FM.
0: Tá bom, então beijo, Aniele. Oi, Alex, esse prêmio tá combinando muito com esse tempinho, né? Ô, se tá, Bianca. Bianca de Gaspar, beijo, querida. Obrigado pela participação, tá concorrendo. Mais um recado bem rapidinho. A Cheryl da Itopava Central, é assim, Cheryl? Acho que tá certo, né? Hoje é meu aniversário, Alex. Gostaria de participar do sorteio pra comemorar os 28 aninhos. Parabéns aí pra Cheryl. Muitas felicidades. Obrigado pela audiência, viu, querida? Bora participar, gente. Última chance, última chamada. 2102-6515. Intervalo comercial. Daqui a pouquinho a gente volta com mais.
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Mais uma sequência fechando aqui do Som da Caixa. Ao som de Rick e Juliano, Briga Feia. E aí, bora revelar quem tá se dando bem? Já saiu o ganhador. É, já temos o grande ganhador de hoje. Antes da gente revelar, eu quero agradecer todo mundo que participou no nosso WhatsApp. Cara, foram dezenas e dezenas de mensagens. Obrigado de coração a cada um de vocês pela audiência, por você estar sempre na sintonia aqui da Rádio Menina. Tá participando também no nosso WhatsApp, você que participa através do nosso Instagram. Pode ter certeza que cada um de vocês faz toda a diferença todos os dias aqui na Menina FM, tá bom? Beijo no coração. E vamos lá, chegou o momento. Infelizmente, somente uma pessoa vai se dar bem.

0: da menina. Momento de suspense, né? Ó, é final do telefone, atenção, atenção, 3191. Final do telefone, 3191. Alô, meu amigo Roberto. Parabéns, queridão. Roberto mandou mensagem aqui pra gente, mensagem de áudio. Vamos colocar aqui pra gente ouvir.
1: Bom dia. Bah, com friozinho desse, hein, homem? Tomar um vinhozinho, curtir um filme, uma telinha. Manda pra mim aí esses dois vinhos aí e o ingresso pro cinema, que é o Roberto da Velha.
0: Ô, Roberto, direto do bairro Velha, parabéns, parceiro! Se deu bem, hein?

0: Baby Blue, intervalo, já já voltamos com a nossa última sequência.
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0: 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Agora 11:42.
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Você, tamo de volta, minha gente. Reta final do nosso Som na Caixa. Deste sabadão de muita chuva aqui na cidade de Blumenau. E ó, eu vou deixar vocês aí com a nossa última sequência. Pra finalizar bem demais aí o nosso programa. Eu, Alex, vou me despedindo daqui de vocês. Obrigado mais uma vez pela audiência, pelo carinho. A gente tá sempre agradecendo aí todos os dias pela sua audiência, você que tá todos os dias com o rádio ligado aqui na 97,5. Obrigado de coração a cada um de vocês, tá bom? Pela audiência fantástica de todos os dias. 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Grande abraço aí para os patrocinadores aqui do nosso Som na Caixa. Gente, um excelente final de semana para cada um de vocês. Aproveitem aí para descansar, relaxar. Esse tempinho aí de chuva, né? Ai, todo mundo ama. É mais para ficar em casa, né? Ficar em casa, debaixo das cobertas, maratonando filmes, Copa do Mundo também, né? O Brasil jogou ontem, agora só quarta-feira. Mas vamos que vamos. Segunda-feira a gente se encontra, tá? Segunda-feira, finalzinho da tarde, o nosso Vila Sertaneja, a partir das 5 horas. Nosso encontro marcado aqui na 97,5. Eu te espero na segunda, tá bom? Beijo no coração, um grande abraço, bom final de semana e até segundona. Tchau, tchau, gente. Grande abraço. Vou deixar vocês aí com a nossa última sequência. Começando com o Hugo e Guilherme e Wesley Chapadão em

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1: Educação no ar. Santa Catarina deu mais um passo na ampliação das políticas educacionais, com a apresentação de uma nova etapa do programa Educação Levada a Sério. As ações foram anunciadas pelo governo do estado e pela Secretaria de Estado da Educação durante evento realizado em Florianópolis. O foco é qualificar a aprendizagem, reduzir desigualdades educacionais e ampliar as oportunidades para os mais de 539 mil estudantes da rede estadual. Os novos programas chegam em um momento de crescimento expressivo da educação catarinense. Em apenas um ano, o número de escolas com educação integral passou de 75 para 519 unidades. Já o total de estudantes atendidos saltou de pouco mais de 10 mil para mais de 88 mil alunos. A secretária de Estado da Educação, Luciane Cereta, destaca que o trabalho faz parte de um planejamento iniciado em 2025.
2: Em 2025, nós lançamos um programa denominado Educação Levada a Sério. E o foco desse programa foi justamente as quatro missões que o governador Jorginho Melo nos deu: a infraestrutura escolar, a qualificação do ensino e da aprendizagem, o ensino técnico gratuito e a universidade gratuita. E hoje nós apresentamos conjunto de estratégias, de ações, justamente para o fortalecimento da aprendizagem dos nossos estudantes.
1: Entre as novidades anunciadas estão programas voltados ao reforço escolar, recomposição das aprendizagens e correção da distorção idade-série. O Aprender Mais oferecerá apoio em língua portuguesa e matemática para estudantes que apresentam dificuldades de aprendizagem. Já o fortalecimento da aprendizagem atenderá alunos que ainda não consolidaram habilidades de alfabetização e letramento. Além disso, o programa Mais Tempo, Mais Saber amplia as atividades no contraturno, com ações nas áreas de esporte, cultura, empreendedorismo, tecnologia e sustentabilidade. Outro fato que chama atenção é a expansão do ensino técnico gratuito. O número de matrículas passou de pouco mais de 12 mil estudantes em 2023 para mais de 55 mil em 2026.
2: Todas essas ações têm por finalidade melhorar os indicadores educacionais de Santa Catarina, porque eles representam o desempenho dos nossos estudantes e o desenvolvimento da educação pública estadual.
1: E fortalecer a permanência dos estudantes na escola, criando melhores condições para o aprendizado em todas as regiões catarinenses. De Florianópolis, da Rede de Notícias Acaerte, Amarílis Pequeno.

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3: Atual edição da Copa do Mundo está chamando a atenção pela alta rigorosidade da arbitragem e aumento das expulsões. Com apenas 26 partidas disputadas, o torneio já distribuiu 6 cartões vermelhos. Esse número já superou o total de 4 expulsões registradas nas duas últimas edições de Copa do Mundo, no ano de 2018 e também em 2022.
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0: fazer.
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0: sucesso da música Peito Apaixonado, nós do San Marino resolvemos gravar mais uma música em homenagem a todos vocês de casa, é ou não é, Negão?
1: É claro, Magrão, e a gente canta pra vocês.
0: Então, gente, chegando, foto 3x4 pra gente cantar assim pra vocês.

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3: Das quatro seleções estreantes nesta edição da Copa do Mundo, Curaçao, Jordânia, Uzbequistão e Cabo Verde, três conseguiram balançar as redes logo no primeiro jogo, mesmo enfrentando potências do futebol. Destaque para Cabo Verde, que arrancou um empate heróico de 0-0 contra a Espanha na rodada de abertura. As demais, Curaçao, Jordânia e Uzbequistão, perderam os seus jogos.
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12: Então você quer saber seu erro, né? Explica. Como se você não soubesse, né?

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